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0: 10h33.
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0: 3 e 18.
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0: Segunda-feira gostosa. Bom dia. Segundou. Segundona, turma. E aí, tá tudo bem com você? Tá tudo certo? Olha, eu sou o Fontenelle, eu tô chegando e a partir de agora nós estamos como, hein? Estamos juntos aqui no rádio e na internet, trazendo muita moda boa pra você. No começo de mais um dia, dia 20 de julho do ano 2026, dia do tatuador, dia também é da chegada do homem à lua, dia do amigo, dia nacional do biscoito. E hoje é o seu dia. Parabéns pra você, saúde, paz, tudo de bom. Bora acordando o Brasil pra mais um dia. Vamos despertar, turma, bora acordar, tá na hora. Mais um dia começando, início de mais uma semana. Bora despertar, estica o corpo, tá na hora. Acorda aí, meu filho, bora nessa. Bora tirar o povo da cama. Bora acordar, bora despertar, turma, tá na hora. Olha, vamos que vamos, bora que bora. Sai cachorro, passarinho que não deve nada a ninguém, já está batendo asas. Cê tá ainda espichadão, deitadão, semana apenas começando. Eu sei, né? Fim de semana é aquela preguiça, aí cê tem que pegar no tranco, né? E nós vamos juntos no rádio durante 2 horas, fazendo a alegria do Brasil. Lopes e Garate, poporri bacana de viola pra gente começar bem a semana. Bora juntos!
1: Vai,

0: Dura com Bruno e Marrone, Luz da Minha Vida. Boa segundona.
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2: Alô?
1: Alô? Alô, bom dia.
0: Bora lá pro WhatsApp, tem gente pra falar com a gente. Bora as primeiras participações do dia. Alô, bom dia.
3: Oi, Serginho, tudo bom? Bom dia.
0: Bom dia.
3: Eu queria oferecer pra minha irmã Maria, que tá lá em Ribeirão Preto.
0: Legal.
3: 88 anos.
0: Olha.
3: E ela gosta muito dessa música. Quem sabe com Francisco Petroni. Tenha uma boa semana.
0: Obrigada, amiga.
3: Tudo de bom pra vocês. Fique com Deus. Aqui é a Marta, de Cláudia.
0: Ô, Marta, hein, Cláudia, né? Obrigado pelo carinho da audiência. Eu vou ver se eu tenho essa moda aqui. Eu coloco pra você, tá bom? Alô, bom dia.
4: Bom dia, Fontenelle, Maria Patrícia de Alto Tafari.
0: Ô, Maria.
4: Gostaria de ouvir a música As Águas de São Francisco, com Jimmy Geno. Feliz pra todos que gostaram.
0: Boa.
4: Que Deus abençoe você, sua família e todos da rádio.
0: Amém. Uma semana abençoadona pra todos nós, não é mesmo? Tem mais gente aqui.
5: Ô, meu amigo Fontenelle, bom dia.
0: Bom dia, caboclo.
5: Cadê Janine Nunes aqui de Pudente?
0: Ô, meu irmãozão.
5: Tá com modão apaixonado pra nós aí do Leonardo Zé Rico.
0: Aí amigo. É moda, hein?
5: Tudo de bom pra vocês aí, a todos aí. Deus abençoe a todos aí, a todos nós também. Amém.
0: Amém, meu irmão. De 1982, é o Gino e o Geno, As Águas do São Francisco, moda caprichada, hein? Bora juntos na segundona gostosa, bora acordar, gente, bora despertar, Brasil, mais um dia.
6: Acorda aí, meu filho.
1: Alô, bom dia.

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2: É música boa, é modão caprichado, é cabeceira, gente. Bora despertando, bora acordando.
3: Bom dia!
2: Mais uma semana começando, gente. Boa semana!

Adão, hein, gente? A música da saudade. Pra gente começar a nossa segunda-feira super bem, diferente de tudo que nós já vivemos, não é mesmo? João Lourenço, em Ji-Paraná, tá com nós, né? Aquele abraço, Clodoaldo, em Santarém, no Parazão. Fala, Clodoaldo, firma com nós nessa manhã gostosa de segunda-feira. Mais um dia, hein? Bora, meu amigo Ademar, está em Frutal. Alô, Minas Gerais, Fernando em Parauapebas, acorda aí, Fernandão, tá na hora. Bora nessa, Camila, tá em Divinópolis. Bora tomar aquele cafezão, Camila. Segundou em Laércio Santos, em Redenção, no Parazão. Acorda aí, tá na hora. Cassiano tá em Parauapebas também. Acorda aí, Cássio. Cassiano, tá na hora. Alô, minha amiga Eliane, você tá bem? Está em Jacareí. Bora acordar, menina. Vilmar Alves, em Palmas, no Tocantins. Tá cochilante aí também. Washington, em Arenápolis. Bom dia!

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0: só, gente, muita música e alegria no começo do seu dia. É o nosso alô, bom dia, boa segunda pra você. Eita, gente, o dia está só começando, que a sua segunda seja abençoada.
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3: Apesar de todos os avanços dos caminhões mais novos e das obras feitas em várias estradas, ainda é muito perigoso rodar pelo Brasil. Para alertar os profissionais do volante sobre os piores trechos, a CNT lançou uma nova edição do Guia de Segurança nas Rodovias. O primeiro indicador que chama a atenção é o número de acidentes. Apenas nas BRs foram mais de 66 mil ocorrências no último ano. A gravidade assusta. 5.520 pessoas perderam a vida e 76.677 ficaram feridas. As colisões na contramão causaram a maioria das mortes. Como o Brasil tem cerca de 1% das estradas asfaltadas e duplicadas, essa é uma triste realidade. Mesmo com pressa, não dá para arriscar. Também é preciso ficar muito atento nas duas principais BRs. Nos estados do Sul e do Sudeste, os maiores perigos são o trânsito intenso, os trechos dentro das grandes cidades e as pistas simples. Em toda a região Norte e em alguns estados do Nordeste, a principal causa dos acidentes e mortes é o péssimo estado das rodovias. Para conhecer todos os problemas e escolher as rotas mais seguras, vale a pena ler o estudo completo. Está na área de publicações em cnt.org.br. 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
0: Sempre falando com o amigo estradeiro, você que está no trecho, aquele abração especial, tá? Muito obrigado pela carona. Bora juntos a semana. A semana está apenas começando. Ao som de Milionários José Rico. Águas passadas. Bom dia, Brasil!
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1: Na segundona gostosa. Alô, Marilene, você tá bem, meu amor? Tá em Conselheiro Lafaiete, o Edgar. E está no Estadão de Minas Gerais. Tá no sul de Minas, em Pouso Alegre. Aquele abração especial aí pra todo mundo. Bora juntos!

0: Paixão de Peão, na segunda-feira gostosa.
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2: Alô?
3: Alô?
1: Alô? Alô, bom dia.
0: Bora zapear com o Brasil. O pessoal tá acordando e nós tá aqui com vocês, viu? Vamos lá, alô, bom dia.
4: Bom dia, Pão de Neve. Quem tá falando aqui é o Carlos de Paragominas.
0: Ô, Claudinho.
4: É, roda a música, voltei para ficar milionário e rico. Alô, Cabocão.
0: Deixa com nós.
4: Obrigado aí, fico com Deus.
0: Amém, meu irmão. Uma semana abençoada pra você e pra toda a família. Alô, alô, bom dia.
5: Bom dia, Serginho.
0: Bom dia.
5: Fábio Vitória, pra nós aqui com o Sérgio Reis, o menino da Fruteira.
0: Que moda, hein?
5: Ofereço pra você e pra todos os ouvintes.
0: Obrigado.
5: Valeu, bom dia.
0: Bom dia, bom dia. Esse é o Vandésio de Buritizeiro, alô.
6: Bom dia, bom dia, bom dia, bom dia, meu amigo Frontinelli.
0: Bom dia.
6: Eu coordenei Pereira Zé de Itaguatinga. Todo dia eu tô aqui ouvindo o seu programa. Manda alô sempre pra mim, manda modão bom, beleza?
0: Bom demais, tá chegando uma caprichada pra você, meu irmão. Joaquim Manuel, Som de Cristal. Alô, Adalto, tá em Toledo, tá no Paraná. O Reinaldo está em Conselheiro Lafayette, tá com Fontenelle. Bom dia!

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1: O caprichadão do seu rádio que desperta você pra mais um dia. Luiz Mutuca tá em Resende, o Jerimum tá em Colômbia. O José Carlos está em Penedo, no Rio de Janeiro. Milson Moreira, Nova Marilândia. Alô, Washington Novaes. Alô, Arenápolis.

Caprichadona, essa é bonita, é o Bruno e o Marrone, Vida Vazia no Alô Bom Dia, o caprichadão número um do seu rádio, gente, que vai despertando você para mais um dia gostoso, né? A semana apenas começando e nós estamos como? Nós estamos por cá, estamos aqui no rádio, na internet, comunicando com você. O Pedro Oliveira está em São Paulo, na capital. Cleusa Reis está com nós em Bastos, né, Cleusa? Aquele abraço. A Marta Nicare em Cláudia, Mato Grosso, tá por cá também meu amigo Robson, do Deserto, Minas Gerais, ô meu amigo Dimas, tá em Salto, Joel Tardelli, está em Três Rios, Rio de Janeiro, o Kleber Góes está em Itatiba, São Paulo, acompanhando o Fontenelle, e olha, você de todo o Brasil que me acompanha, pode ter na palma da sua mão um pendrive chique, bacanizado, caprichadão pra você. 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Pede informações, eu te mando foto, te mando a listagem com o nome de todas as duplas aqui no meu WhatsApp. Boa semana!

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0: muita música e alegria no começo do seu dia. Sua semana está apenas começando. Segundou, gente. Vamos que vamos. Coloca um sorrisão gostoso nesse rosto e sorria, Brasil.
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3: Fala, companheiros e companheiras, ouvintes do Alô Bom Dia e do amigo Sérgio Fontinelli. Aqui quem fala com vocês é Ednei Sertanejo. Aproveitando o início de semana, desejo para você uma ótima semana, que Deus abençoe a todos nós.
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3: Quando se fala da música sertaneja, da história da música sertaneja, é impossível lembrar apenas os cantores. Existem pessoas que ajudaram a divulgar, preservar e fortalecer a nossa cultura. Uma dessas pessoas é o Marcelo Costa. Mineiro de Andradas, Marcelo cresceu em meio à moda de viola. Seu pai era grande amigo e admirador dos cantores sertanejos. E foi nesse ambiente que nasceu sua paixão pela música. Vindo de uma família humilde, mas com condições de proporcionar oportunidades, pôde dedicar seu tempo àquilo que mais amava, cantar e viver da música. Nos anos 60, mudou para São Paulo em busca de espaço no meio artístico. Gravou seu primeiro disco por conta de sua voz marcante. Acabou seguindo também pelo caminho dos boleros, estilo que combinava perfeitamente com sua interpretação. Naquele período, participou de diversos programas de televisão, construindo trajetória respeitável dentro da música popular brasileira. Mas foi entre 84 e 2000 que Marcelo Costa consolidou ainda mais seu nome ao apresentar o tradicional programa especial Sertanejo na Record. Durante anos, abriu espaço para artistas consagrados e novos talentos, ajudando a levar a música sertaneja para dentro dos lares brasileiros e contribuindo para manter viva a essência dessa nossa cultura tão amada e querida. Marcelo Costa não foi apenas um cantor ou apresentador, foi um divulgador da cultura sertaneja, alguém que dedicou parte importante de sua vida a valorizar os artistas e a música que tanto amava. Seu trabalho ajudou a contar histórias do sertanejo para milhões de brasileiros. Então é isso, companheiros e companheiras, uma ótima segunda para vocês, uma semana abençoada para todos nós. Deixo para vocês aqui uma música, composição dele, chamada Não Querem Nosso Amor, gravada por Chitãozinho e Xororó. Um abraço, até amanhã, tchau!

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1: Alô, José Geraldo, está com a gente em Guaratinguetá. Bom dia. A Leandra em Caraguatatuba e o Pedro Ribeiro em São José do Rio Preto.
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0: Mário, aquele abraço, alô Paranazão querido, abraço pra todos vocês.
1: Bom dia, Fontenelle. Bom aqui dia. Aqui é o Antônio, aqui de São Sebastião da Bela Vista.
0: Legal. Ele
1: manda uma moda pra nós, hein?
0: Agora.
1: Chico Rei, Paraná, alma transparente.
0: É moda, hein?
1: Alô, Fontenelle, um bom dia.
0: Bom dia pra você, meu irmãozão, Deus te abençoe, muito obrigado, deixa eu ver quem tá aqui, alô.
2: Bom dia, Fontenelle.
0: Bom dia.
2: Gostaria de pedir a música Marla Amarela.
0: Essa é bonita.
2: Cida de Cabo Verde.
0: Você.
2: Quero oferecer para todos os meus irmãos.
0: Legal.
2: E principalmente para o Tuque,
0: olha
2: meu
0: aí.
2: Sobrinho. Grande abraço.
0: Abraço pra você, Tuque. Tudo de bom, tá? Ó, os dois mineiros estão chegando. A saudade, o Carreiro, aqui no Alô, bom dia. O caprichadão número um do seu rádio, fala Cavanha, tá com nós em Barretos. Aquele abraço, a Ingrid de Souza, em Juiz de Fora. Bom dia, boa segunda, Brasil.

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2: No começão do seu dia. Ah, se vai acordando na segunda gostosa.
3: Alô, bom dia!

0: Chico Rei Paraná, alma transparente no Alô Bom Dia, o caprichadão número um do seu rádio. Gente, olha, a semana tá começando, eu gostaria de falar pra você que está com a vitalidade baixa, tá? 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

0: Tamo juntos em mais uma hora super gostosa do nosso programão bacana, programão sertanejão. Ó, aumenta o volume do rádio, segundou.
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3: Deus abençoe você e toda a sua família. Que alegria estar no Alô Bom Dia com Sérgio Fontinelli, começando mais uma semana abençoada. Eu tenho certeza de que Deus vai falar muito ao seu coração através deste programa.
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3: Mateus capítulo 11, versículo de 20 a 24. Naquele tempo, Jesus começou a censurar as cidades onde fora realizada a maior parte de seus milagres, porque não tinham se convertido. Ai de ti, Corazim, ai de ti, Betsaida. Porque se os milagres que se realizaram no meio de vós tivessem sido feitos em Tiro e Sidônia, há muito tempo elas teriam feito penitência, vestindo-se de cilício e cobrindo-se de cinza. Pois bem, eu vos digo, no dia do julgamento, Tiro e Sidônia serão tratadas com menos dureza do que vós. E tu, Cafarnaum, acaso serás erguida até o céu? Não, será jogada no inferno. Porque se os milagres que foram realizados no meio de ti tivessem sido feitos em Sodoma, ela existiria até hoje. Eu, porém, vos digo, no dia do juízo, Sodoma será tratada com menos dureza do que vós. Palavra da salvação. É uma palavra muito forte de Jesus. Jesus está dizendo que nestas cidades foram feitos muitos milagres, mas eles não se converteram. E, portanto, Jesus amaldiçoa essas cidades. É uma palavra forte. Mas a pergunta é, será que Deus tem interesse nisso? Interessante. Agostinho chega à conclusão. Não, vocês têm que separar uma coisa. Não é que Deus está querendo que a cidade vá para o inferno. Não é que Deus está querendo uma praga para aquela cidade, não. É só o que Jesus está fazendo é uma previsão. É consequência dos seus atos. Então, às vezes, o seu filho quer sair de casa, quer curtir, quer passear, e a mãe fala, olha, leva esse guarda-chuva, senão vai chover. Não é que a mãe queira que vai chover e estragar o passeio do filho, não, é uma realidade, vai chover, o céu se mostra assim. Então, não é voto nem desejo de seu coração, mas simples previsão. O Senhor e igualmente o apóstolo assim falaram e nas suas palavras não exprimem que desejavam aquele mal, mas apenas o prediziam. Com efeito, as palavras do Senhor, ai de ti, Cafarnaum, não significa outra coisa que algo de infeliz haveria de suceder a essa cidade? Pois o Senhor não desejava com malevolência o que haveria de sobreviver, mas sim o previa com o seu olhar divino. E o apóstolo, do mesmo modo, não disse a respeito de Alexandre, o Senhor lhe retribuirá, mas o Senhor lhe retribuirá segundo as suas obras. Tais palavras exprimem predição, não imprecação. Gente, impressionante. Deus não quer que ninguém se perca. Agora, tem coisas que a gente percebe que a pessoa está buscando a sua própria condenação. O que, que Jesus está vendo? Vocês estão buscando a própria condenação de vocês. Não é desejo, é a realidade. Não posso buscar a minha própria condenação. Não posso buscar a minha própria condenação. Ou seja, você tem que buscar a sua salvação e não a sua condenação. Pai, Filho e Espírito Santo. Amém.
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3: Eu quero clamar agora por você, quero clamar pela sua família. Vem, Espírito Santo, enche todos os que estão acompanhando este programa agora. Libera, Senhor, para esta pessoa o que ela mais precisa, para o corpo e para a alma. Libera, Senhor, curas e libertações em nome de Jesus para esta pessoa que escuta e para toda a sua família. Eu clamo a tua poderosa bênção. Visita agora com bênção de proteção. A bênção que só o Senhor pode dar. Abençoe-vos o Deus Todo-Poderoso, Pai e Filho e Espírito Santo. Amém.
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3: E eu quero lembrar você, se você quiser ouvir mais pregações, mais meditação da palavra, basta você me acompanhar no meu canal do YouTube, Frei Gilson / Som do Monte, no meu Instagram, no meu Facebook, no meu TikTok, e lá você vai encontrar muito mais palavra de Deus para você.
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0: De volta amanhã no Alô Bom Dia. Agora tem Otávio Augusto e Gabriel. Mala Amarela, abração pra Patrícia em Alto do Taquari. Jorge Chocolate tá com nós em Paraíba do Sul. Alô Washington de Souza em Nortelândia.

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2: 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Segundou!
3: Alô, bom

0: João Torres, Ela Bateu Asas, no Alô Bom Dia, boa semana.
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2: Alô?
1: Alô? Alô? Alô, bom dia.
0: Bora zapear, bora falar com os ouvintes que nos ajudam a fazer a programação musical do Alô, Bom Dia, edição desta segunda. Alô, bom dia.
3: Sérgio Fontenelle.
0: Opa.
3: Do Emotoca de Resenha, de manhã, só com a música de Pedro Bento e Zé da Estrada pra gente. Adoro o seu programa, sou fã de você.
0: Ô, meu irmão, obrigado, Luiz Mutuca, sempre indicando aqui só aquelas modas caprichadas, né, Luizão? Aquele abraço.
4: Bom dia, meu amigo Fontenelle.
0: Bom dia.
4: Aqui é Helena de Arenápolis, Mato Grosso.
0: Ô, Helena.
4: Roda a música aí pra mim aí, eu tô sempre ligadinho no seu programa.
0: Agora, meu bem, vou tocar modão caprichado pra você, tá bom? Alô, bom dia.
5: Bom dia, meu amigo Sérgio Fontenelle. Né? Bom, começar mais um dia aí, né? Graças a Deus. Ó, o frio chegou,
0: aí
5: hein?
0: Sim, hein?
5: Ó, o cafezinho com bolinho de chuva.
0: Bom demais.
5: Tamo junto aí, Fontenelle. Aqui é o Robinho da Fazenda Casuarinha, Eliseu, Minas Gerais.
0: Ô, Robinho.
5: Valeu, fica com Deus.
0: Firma com nós. Aquele abraço, nego, né, velho. Bora sapecar mais uma bonita? Ah, ô Luiz Mutuca. Pedro Bento e Zé da Estrada, a Lua é testemunha, 1970, ah, é bonita demais, hein? A gente toca pra você aqui, ó.
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3: Bom dia, Juca Romão, em Belo Vale. Alô, Jurandir, em Parapuã.

João de Souza e Bonifácio, raça forte no Alô Bom Dia, o caprichadão número um do seu rádio, você vai acordando nesta segundona gostosa. 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Dia dos Pais está chegando, não perde tempo não, separa já o presentão do seu papai, viu? Vamos juntos aqui, ó!

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0: Tamo juntos aqui no rádio e também na internet, só com Modão Cabeceira, gente. Vamos juntos aqui trazendo o néctar da música sertaneja, o fino da nossa música.
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0: 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Boa segunda-feira pra todo mundo.
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3: Alô, meu amigo Sérgio Fontinelli e ouvintes do Alô Bom Dia. Uma ótima segunda-feira para você. Vamos para mais uma edição das histórias da música sertaneja. E hoje vamos conhecer a origem de uma dupla que é sinônimo de ritmo e tradição caipira, Eli Silva e Zé Goiano.
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3: A trajetória deles começa com a paixão pela viola de 10 cordas e pela cultura do interior profundo. O Eli Silva, paulista legítimo, cresceu rodeado pela música de raiz, desenvolvendo um ponteio firme e rápido. Já o Zé Goiano, fazendo honra ao nome artístico, trouxe na bagagem a musicalidade e a cadência do estado de Goiás. Os caminhos dos dois se cruzaram no estado de São Paulo, onde uniram suas forças na década de 1980. Eles perceberam logo no primeiro ensaio que tinham algo raro, uma divisão de vozes que se encaixava perfeitamente com a batida agressiva e sincopada da viola. E aqui vem a curiosidade sobre o início dessa jornada. Eli Silva e Zé Goiano não queriam cantar apenas o sertanejo romântico que dominava as rádios daquela época. Eles assumiram a missão de resgatar o sertanejo de raiz, com foco total no pagode caipira e no cururu. Eles começaram a se apresentar em festivais regionais e festas de peão, chamando a atenção pela energia que entregavam no palco, reconectando o público com a força do som da roça. Eles conquistaram um circuito de festas. Mas qual foi a manifestação cultural tradicional que eles abraçaram e ajudaram a popularizar em seus discos? E eu conto ele amanhã, aqui no Alô Bom Dia. Não perca!
0: Valeu, Galones! Até amanhã! Boa semana!
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2: Eu tô com você nesta segundona, tocando moda boa. Matheus está em Borda da Mata, Suzão de Minas. Alô, Dircinha, em Iguatama, tá com a gente. Edilson tá em Brasília. Bom dia.
3: Canção.

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1: Milionário José Rico no colo da noite. Bom dia, boa segunda.
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3: Alô?
2: Alô?
3: Alô?
2: Alô, bom dia.
1: Bora lá pro WhatsApp, bora falar com o Brasil que vai acordando. Alô?
4: Ô, Fontenelle, bom dia, bom dia, bom dia. Dimas aqui, cidade de Salto.
1: Ô, Dimas.
4: Eu ouvi com vocês aí o sonho de um caminhoneiro, me enganar, Zé.
1: Agora.
4: Vou oferecer pra todo mundo que está ouvindo.
1: Deixa com nós.
4: Forte abraço, forte, forte pra dar sorte.
1: Amém. Boa segunda pra você, semana abençoada. Alô?
5: Alô, bom dia, Zé Fontenelle, Fortaleza.
1: E aí?
5: Toca pra nós aí, Caboclo, com o Renan e Raí, descida.
1: Olha aí. Ó.
5: Feliz para todos os ouvintes e pra você também. Valeu, Caboclo.
1: Obrigado.
5: Fortaleza, que dá Arenápolis, Mato Grosso.
1: Alô, Fortaleza. Alô, Arenápolis. Alô, bom dia.
6: Alô, bom dia. Alô, bom dia. Bom dia, meu amigo, seu Sérgio Fontenelle.
1: Bom dia.
6: Seu Jorge Chocolate de Paraíba do Sul.
1: Ô, Jorjão.
6: Seu Sérgio Fontenelle, gostaria de ouvir aí com o Rick Renner, Casa de Caboclo.
1: Aí é moda, hein?
6: Adoro essa música, muito boa.
1: Bonita demais.
6: Forte abraço, seu Sérgio Fontenelle. Deus abençoe o senhor e família.
1: Amém. Abração pro Francisco em São Carlos. Alô, Francisco, bom dia. Pedro Oliveira, tá em São Paulo, tá na capital paulista. Também tá ligado com nós aqui o Marcos, né? Em Araraquara. Silvana Esteves, em Três Rios.

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2: Aqui a moda é caprichada, hein? Bom dia pra você, uma segundona super especial. Meu amigo Adilson Roberto tá em Colômbia. Alô, minha amiga Helenice Silva, em Arenápolis.
3: Eu fui.

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0: muita música e alegria no começo do seu dia, e nós estamos aqui já se aproximando do finalzinho do nosso programa, mas ainda tem muita moda boa pra gente tocar pra você. Bom dia!
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0: 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Boa segunda!
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3: Olá, ouvintes do Alô Bom Dia e ouvintes do Grande Fontenelle. Uma excelente segunda-feira para todos vocês. Eu sou a Marina Geller e esse é mais um quadro do Mulheres no Agro. Hoje nós vamos falar sobre um investimento que tem transformado a realidade de muitas fazendas, a energia solar. Cada vez mais mulheres estão liderando a instalação de painéis fotovoltaicos para reduzir o custo da energia elétrica. Interessante, né? O nome até é um pouco difícil, mas é isso aí, a transformação, né, da tecnologia. E a economia faz a diferença nas atividades como a irrigação, a ordenha e o resfriamento do leite. Além de diminuir as despesas, a energia limpa contribui para uma produção mais sustentável e valoriza a propriedade. Gente, é a gestão feminina mostrando que o inovar também é cuidar do futuro do campo. Bem, pessoal, esse foi mais um quadro do Mulheres do Agro. Eu sou a Marina Geller, eu volto amanhã com vocês. Um excelente dia pra você, pro Fontenelle. E vai de botina, que de salto não combina, vai de bota, que sapato não orna. Amanhã eu tô com vocês, até mais.
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0: De volta amanhã, agora tem a Ivone Sant'Angelo. O que eu sinto por você? A Ivone é filha do João Mineiro, ela fez parte da primeira formação das Marcianas e chega pra cantar aqui.
4: Alô.

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3: Bora acordar, turma! Segundamos, né? O Chico tá em Diadema. Alô, Sebastião tá em Colômbia. Alô, Maria Aparecida em Cabo Verde. Rosa Helena em Pratápolis, Minas Gerais. Alô, Mário! Cambrose tá em Pitanga, Paraná.

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1: Christian Ralph, é só dizer o preço. Boa segundona!
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3: Alô?
4: Alô?
2: Alô, bom dia!
1: Bom dia, alegria! Bora lá para as últimas participações de hoje. Alô, bom dia!
5: Ô, Tomelo, toca aí, cafeludo aí pra nós aí.
1: Boa, Nando Moreno com Rio Negro e Solimões.
6: Bom dia, meu amigo Sérgio Fontinelli. Aqui é o Joel Tardelli, de Três Rios, Rio de Janeiro.
1: Ô, Joel!
6: Se você tiver aí, puder, toca aí, Chico Rei Paraná.
1: Agora.
6: Tá com raiva de mim. Bom dia a todos os ouvintes.
1: Bom dia, boa semana pra todos nós. Alô, bom dia.
7: Bom dia, Fontinelli. Aqui é o Kleber de Itatiba aí. Toca um modão pra nós aí. É. Rick Renner, escoltado pelos Vagalume. Um abração aí. Valeu.
1: Valeu, irmão. Boa segundona pra você. Chico Rei Paraná tá com raiva de mim. E Zanetti está com a gente em Nortelândia. Claudemir tá com nós em Taguatinga, Tocantins. Boa segunda!

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1: Alô, Carlos, em Paragominas. José Walter, em Lagoa do Curral, na Bahia. Boa

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1: Paula Fernandes, mentiras. Pra colocar um ponto final na edição gostosona do Alô Bom Dia desta segundona. Olha, você pode me seguir lá nas redes sociais, arroba Sérgio Fontinelli com TI2LY. Me segue no Facebook e no Instagram. Segue lá que eu te sigo de volta. Manda uma mensagem, fala que você veio pelo rádio, tá bom? Amanhã a gente se encontra no mesmo horário. Quem chegar primeiro, espera. Até lá, Brasil! Alô!

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3: Beleza, meus amigos e minhas amigas, muito bom dia aí pra todos vocês, aquele abraço, nosso carinho todo especial. Eu sou teu amigo Taru, tô chegando pintando na área pra ficarmos juntos até às 7h50 aqui no nosso Acorda Pará, o primeiro da semana hoje, 20 de julho de 2026. É 20 de julho, então, hein? Chegando de coração aberto, muito amor, muito carinho e, claro, muito respeito por todos vocês. Entre santos e santas de hoje, a Igreja Católica festeja Santa Margarida. Ainda na infância, ficou órfã de pai e mãe, viu? É, seu pai, um sacerdote pagão, né? E idólatra. Confiou a sua educação a uma católica, Santa Margarida, que cresceu dedicada às coisas do Espírito. Então, gente, vamos nessa, dia de celebrar a vida, as bênçãos divinas, que a sua fé se fortaleça na comunhão, na oração, na gratidão. Deus é bom o tempo todo e cada dia nos lembra de seu amor infinito. Então, prepare seu coração para uma nova semana, né, com esperança renovada e confiança em seus planos, ok? Uma feliz semana e não se esqueça, Deus está contigo. Olha, vou mandando o seu alô, 93992332001, para você mandar o seu alô aqui no nosso Acorda Pará, com muita música, com muita alegria. Bom dia para você!
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Agora são 6 horas e 10 minutos, já passando 10 minutos das 6. Muito bom dia para você. 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Abraçando lá, minha amiga, já nos ligou, já nos cumprimentou, já trocamos bom dia, lá nossa amiga Rosimeire, lá no bairro de São José Operário. Enfim, onde quer que você esteja, receba o nosso abraço, o nosso carinho. São 6h13.

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1: 6:17.
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2: Agora 6 horas e 18 minutos.

0: Tá na hora do gererê, gente, vamos levantar. São 6 horas e 25 minutos.
1: Bora trabalhar.
0: Segunda-feira, viu? Eita, meu amigo. Que dia, não é? É um dia igualmente os outros, viu? A sexta-feira é igual outros também, né? A gente vai criando essa coisa, né? Que ninguém gosta de levantar segunda-feira cedo, né? Vou te contar, é isso aí. 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Vamos nessa, aqui no nosso Acorda Pará, beleza? 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Valeu, turma legal aí do Santé, também se preparando para mais um dia, né, de bons atendimentos, ok? Vamos nessa, tá no volante, receba o nosso abraço, nosso carinho pra você, meu amigo motorista, bom dia pra você. Eita, vamos com muita calma nessa hora, né? É isso aí, tudo vai dar certo. Bom dia.
2: Bom dia.
0: Bom dia, Tarô. Bom dia. Bom dia, meu amigo Sarapó.
2: Hoje me dá.
0: Isso.
2: Bom dia a todos.
0: Bom dia pra todos, né? Que mais? Pra que mais?
2: De Belém.
0: Turma de Belém. Que mais?
2: Perto de Belém.
0: Ah, agora, perto de Belém, isso.
2: 6 horas
0: né?
2: e 3 minutos.
0: Ele tá realmente online, né? Beleza, um forte abraço.
2: Bom dia a todos.
0: A todos.
2: Aí na Rádio Açaí.
0: A Pai Dégua de ouvir.
2: Tô ligado na Rádio Açaí.
0: Tá ligado na Açaí FM, tá levantando com aquela disposição, não é isso? Você, bom dia. Bom dia, bom dia.
3: Esta manhã de segunda-feira.
0: Isso, bom dia, bom dia.
3: Pra minha tia que tá ligada.
0: Pra que mais?
3: Todos meus parentes, todos meus amigos, toca tarô. Pra nós vai dar tudo certo. Esse louvor do Zezé de Camargo e Luciana aí pra nós.
0: Puxa,
3: vai
0: e
3: dar
0: agora?
3: Tudo certo. Uma boa semana
0: tudo
3: pra
0: certo.
3: Nós.
0: Vai dar tudo certo.
3: Tudo
0: certo.
3: De bom.
0: Isso.
3: Minha terra natal, Poção, eu viro Olavo.
0: Uhum.
3: Qualquer dia eu chego por aí, meu amigo, eu viro. Não esqueci de vocês não, tá?
0: Beleza.
3: Aquele abraço, os amigos, né, Tarô, a gente
0: isso.
3: Leva pra sempre.
0: Com certeza.
3: Pessoas que marcam a vida da gente.
0: Vamos
3: grande
0: lá.
3: Grande abraço.
0: Isso, tá
3: com
0: certo.
3: Acorda para.
0: Acorda Pará, valeu! E você, bom dia! Bom dia, bom dia, bom dia!
4: Bom dia, bom dia, meu amigo Tarô, né? Já estamos por aqui, né? Tudo bom, senhora? Já
0: está tá tá na área, né?
4: Do seu programa na Rádio Açaí Sucesso. Bom dia,
0: que
4: meu
0: bacana,
4: amigo!
0: Bom dia!
4: Dá um alô pro pessoal aí!
0: Mandando!
4: Pro Caipuru, lá pro Sapuá e pro Beck!
0: Sim!
4: Pro meu amigo Milton, aí na padaria seu Milton, pra minha mãe Maria Caine, pra aqui, aqui pro meu neto Tailo. A Maria e a minha filha Tayana, bom dia, neto do Bolsonaro.
0: Já tá na área.
4: Já tá na luta, tá na
0: tá
4: área.
0: Na luta.
4: Deus deu uma oportunidade, então vamos aproveitar.
0: Vamos aproveitar.
4: Bom dia, bom dia, meu amigo Tarô, que Deus lhe proteja também, meu
0: também.
4: Amigo.
0: Isso, tá certo, beleza. Agora são 6 horas e 29 minutos no Acorda Pará.
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Eita, cara, pra dançar brega, ele só gosta de brega, a vida dele é brega, esse é o verdadeiro brega. Eu conheci meu amigo Come Sonho, esse aqui é o contrário, esse aqui come brega, vive o brega de todo jeito, meu amigo. É isso aí, lembra do Come Sono, é exatamente, esse aqui é o contrário, ele come brega. São 6 horas e 47 minutos, 13 minutinhos, voltando para as 7 horas, mandando abraço à turma do Tapará, nosso amigo Edinaldo, bom dia. 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Ok. 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São Didinho, bom dia, Dona Maria das Graças. Essa turma legal deve estar aí pelo Cuminã, né? Aquele abração, Dona Maria, indo para o seu restaurante lá em Juruti também. O nosso bom dia aí todo especial. Aquele abração, nosso amigo Ribeiro, Dona Triete, Enzo, Camila, todos do São Raimundo do Oriente. A turma de Juruti. Aquele abração. São 6h50.

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1: 6h57.
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2: Beleza, aqui é a Rádio Pai Deve ouvir agora, são 7 horas e 1 minuto, já passando 1 minuto das 7. É isso, a criançada tá de férias na escola, não é mesmo? Então, mas o papai e a mamãe trabalham, né? E como trabalha? Exatamente. Então tá na hora de levantar, tá na hora daquele café gostoso.
3: Vamos tomar um cafezinho, mano.
2: E como é gostoso. Eita, gostoso, bom demais, né? Falar nisso, mandar um abraço à turma legal lá no Café Torrado, se ligando conosco todos os dias.
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2: A nossa mensagem do dia chegando para levantar teu astral, comecinho de um novo dia, em nova semana. Que bom, que legal, né? Que você seja bem sucedido nesta semana que está começando, não é? Nada de tristeza. Tristeza não paga dívida. Põe a tristeza ao lado, na frente a alegria. Vista o seu melhor sorriso e vamos à luta. Sabe, por maiores que sejam as nossas decepções, as nossas dificuldades, né? Mas jamais digamos, toda a minha vida foi destruída, perdi tudo que eu tinha, né? Nada dá certo. Isso não é verdade. Um sonho pode ter sido desfeito, uma parcela da nossa vida também pode ter sido perdida. Mas tudo não. O mais importante ficou nós. Então nós possuímos em nosso interior todas as forças para nos refazermos, para nos reconstruirmos, recomeçando sempre. Não podemos permitir que nos condicionemos, nos lamentemos assim, né? Ficamos assim limitados também, jamais, né? nunca ficar limitado assim pelas derrotas, pelas desilusões sofridas, não? Bem sabemos que todo mundo passa por situações semelhantes ou até piores. Então, por isso, sabe, acreditemos mais em nós e aproveitemos todas assim, as oportunidades que surgirem. Né? Sejamos assim, mais otimistas e repitamos assim com toda a convicção. Hoje é meu dia de sorte, né? Pois estou vivo. Tenho força suficiente para a reconstrução da minha vida e nada vai me deter. Pense assim, de forma positiva, que tudo vai dar certo.
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2: A mensagem do dia volta amanhã aqui no nosso Acorda Pará. Bom dia para você.

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1: Beleza, agora são 7 horas e 11 minutos, já passando 11 minutos das 7 aqui no nosso Acorda Pará. Vamos ficar juntos até 7h50, viu? Não se esqueça, é isso aí, né? Muita música boa pra você aqui no nosso Acorda Pará. E agora tá chegando!
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1: Começamos com você que é do signo de Áries. Como vai ser hoje a sua segundona, meu irmão? Hein? Bom dia, aquele abraço todo especial aí pra você, né? Nosso carinho, nossos cumprimentos, né? Que o melhor realmente lhe aconteça hoje e sempre. Hoje é um dia de sorte e boas oportunidades. Aproveite para fazer uma fezinha e destaque também na sua criatividade no trabalho. Olha que bacana. No amor, a relação a dois fica protegida e quem sabe, para quem está solteiro, pode conquistar aí um charme. Com charme, pode pintar alguém aí na parada, viu, Ariano? Então aproveite ao máximo o seu dia. A sua cor para hoje, cinza, palpites 02, 11 e 56. Para você que é do signo de touro, então, olha, hoje é um ótimo dia para resolver assuntos familiares e ouvir sua intuição. No amor, a rotina e o ciúme podem surgir, mas o relacionamento continua estável. Violeta, tua cor de sorte para hoje, palpites 21, 57 e 12 para você de touro. Bom dia! Geminianos, então, olha, a semana começa com boas energias para ampliar suas conexões e colocar planos em prática. No amor, um gesto romântico pode aquecer seu coração e indicar sucesso na paquera. Aproveite o dia com entusiasmo. Lilás, a tua cor de sorte para hoje, palpites 49, 58 e 14, gêmeos. Cancerianos e cancerianas, a semana começa com ótimas energias financeiras, podendo receber aumentos ou fechar negócios lucrativos. No amor, o ciúme aparece, mas a relação se fortalece, trazendo estabilidade e bons momentos. Azul claro, a tua cor de sorte para hoje. Palpites, arrisque no 36, no 56 e no 38 para você de câncer.

0: gastos impulsivos. No amor, a prioridade é a estabilidade. Então, a conquista pode ficar mais devagar, mas vai com calma. Bege a tua cor de sorte para hoje, palpites 5105 e 60. Ok, virginianos? Daqui a pouquinho tem muito mais para você. Bom dia!
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0: Agora 7:26, é o Roberto Vilar te convidando para tomar uma cedo, bem cedinho, né, na segunda-feira, para rebater logo, né? É isso aí, tem gente que assim, né? Para passar a ressaca, logo toma uma, repete tudo de novo, meu amigo, não é fácil. São 7:27, bom demais ter a sua companhia.
1: Bom dia, Taru.
0: Bom dia.
1: Aqui é o Cabeludo, mais Cabeludo. Conhecido como Vascaína, aqui no bairro Jardim da Praia.
0: Vascaíno.
1: Manda um alô aqui, mano.
0: Tá mandando.
1: Sou de todos os dias.
0: Opa.
1: Seu programa aí,
0: acorda
1: cedo.
0: Muito só obrigado, obrigado.
1: Ouvir aí seu programa.
0: Programa nosso.
1: Manda um alô aqui pra minha filha, Alice.
0: Alice.
1: Tá tomando aquele cafezinho.
0: Opa.
1: Pro meu filho, Anderson.
0: Fala, Anderson.
1: E pro seu Zé.
0: Seu Zé.
2: Mais Sai daí, porra.
1: Mais conhecido como Zezinho.
0: Zezinho.
1: Coloca uma música aí de Sandro Lúcio que é pra nós.
0: Opa, já. Sandro Lúcio, bom dia, né? Pro senhor lá no céu. É isso aí, vamos dar bom dia também pra ele, né? Pro nosso Deus, né? Agradecer mais um dia, essas coisas lindas e maravilhosas que nos está oferecendo hoje pra gente contemplar, né? Essa natureza realmente maravilhosa, né? Tá certo. São 7:28, deixa eu ver aqui, bom dia! Ofereceu uma música do Zezé de Camargo e Luciano, eu rodei ainda há pouco exatamente, né? Pra tia Fátima, aniversariou ontem, ela que mora lá na Estrada do Beck, quilômetro 18, desejando pra ela toda a felicidade do mundo, né? A Cleonice Damasceno!
3: Muitas felicidades, parabéns pra você!
0: Agora são 7:28. Vamos nessa, trazendo a segunda e última parte dos astros falando para você hoje. Você faz aquela fezinha? Então, vai ficar sabendo agora, né, quais são as dicas de palpites para hoje. Librianos e librianas. Vamos falar para os librianos e librianas, então. Olha, hoje Júpiter fortalece seus laços de amizade, favorecendo encontros e novas conexões. No trabalho, o dia traz energia renovada e oportunidades para avançar nas tarefas. No amor, a paquera fica animada, com chances de sucesso e seu jeito autêntico encantando ainda mais. Branco, a cor de sorte para hoje. Palpites, arrisque no 41, no 59 e no 09, ok, librianos?
3: Escorpião,
0: para nossa amiga Raimundinha, rapaz, a Raimundinha que mora lá na Fazendinha. Então, Raimundinha, como é que tá o teu signo para hoje? Vamos aqui ver já, né? Deu um bugzinho rapidinho aqui, né? Apagou tudo, agora já estamos recuperando e vamos falar para você então, que é do signo de Escorpião. Hoje as chances de sucesso na carreira ficam favoráveis, com boas notícias e crescimento. Olha, no bem-estar, busque momentos de descanso. No amor, encare os desafios com leveza, especialmente se estiver distante de alguém especial. Amarelo, a cor de sorte para hoje. Palpites 46, 43 e 25. Para você de Escorpião, então uma ótima semana.
3: Sagitário.
0: A semana começa com energia e otimismo. Aproveite para passeios, viagens e boas companhias. No amor, mantenha a harmonia com amigos para curtir momentos divertidos com quem gosta. Aproveite bem a sua segunda-feira, viu? E deixe seu carisma brilhar. Vamos lá. Bege, a tua cor de sorte para hoje. Palpites 36, 25 e 09. O que, Sagitário?
3: Capricornianos,
0: dia de dedicação no trabalho, aproveitando amanhã para impulsionar projetos com energia positiva. No amor, pequenos atritos podem surgir, mas logo tudo se ajeita e a paixão anima sua vida amorosa. Aproveite o dia. Lilás, a cor de sorte para hoje, palpites 38, 34 e 02. Ok, Capricórnio? Aquarianos, hoje o otimismo contagia seu ambiente de trabalho, incentivando a colaboração em grupo. No amor, sinais de boas notícias prometem chances de algo sério que pode surgir, viu? aposte na sua diversão também. Laranja, cor de sorte para hoje, palpites 48, 46 e 12, Aquário. Hoje, foco e dedicação no trabalho trazem boas novidades financeiras e lembram a importância do sexto sentido. No amor, a atração física aquece o dia, prometendo possibilidades felizes e apaixonadas. Aproveite cada momento. Azul Royal, a tua cor de sorte para hoje, pisciano. Palpites a risco no 25, no 16 e no 11, ok? É isso aí. São 7h32.
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0: Sandro Lúcio na parada.

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4: Beleza, aqui é a rádio pai d'égua de ouvir, 24 horas sua companhia.
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4: 7h40.
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4: Aqui é música e notícia também aqui no nosso Acorda Pará. Vamos nessa com notícias e informações. Acidente envolvendo duas motocicletas foi registrado por câmeras de segurança em Oriximiná. É um acidente de trânsito que chamou a atenção foi sábado pela manhã no cruzamento da Travessa José Gabriel Guerreiro com a Avenida Independência nas proximidades do estádio. Imagens de uma câmera de segurança mostram o momento da colisão com as duas motos. Uma delas teria invadido a preferencial provocando o acidente. O impacto foi tão grande, os dois condutores ficaram caídos ao chão e as vítimas foram conduzidas posteriormente ao Hospital Municipal para atendimento. Vale destacar o seguinte, independente do motor e do condutor ter avançado ali a preferencial, né, causando, mas olha, aquele momento ali, aquilo ali é perigoso, principalmente quando tem carros estacionados ali, né, no lado direito, né, que quando você chega ali no canto, cara, tira toda a sua visão, né, tira toda a sua visão para você que quer ultrapassar ali, né? Quer passar ali aquela ali através do José Gabriel Guerreiro. É complicado quando tem carros estacionados ali pelo lado direito, ali, né, nas proximidades daquele cruzamento, viu? É realmente muito perigoso, viu? Perigoso mesmo, e toda calma nessa hora é importante. Olha, o alenquerense de prenome Tomás, de 41 anos, que se mudou para Santa Catarina no ano passado, foi assassinado neste sábado, dia 18, em Joinville, com uma facada desferida pela sua companheira de prenome Camila. Segundo a polícia paranaense, o crime foi motivado por uma discussão por ciúmes após o casal passar a madrugada consumindo bebidas alcoólicas. Camila alegou legítima defesa, afirmando ter sido enforcada pelo companheiro antes. Após praticar o crime, Camila teria se arrependido, tentando manter o namorado reanimado, pedindo ajuda de moradores, mas nada adiantou. A polícia do Paraná investiga o caso. Ainda em Alenquer, pai pede socorro à polícia depois de ser ameaçado de morte pelo próprio filho e ter travado luta intensa com o mesmo para evitar de ser morto. O pai denunciante disse à polícia que a polícia chegou no momento exato, pois ainda chegou a levar vários golpes de raspão assim pelo braço. Informações indicam que o filho agressor é usuário de drogas. Agora, dia 17, sexta-feira, por volta das 4 horas da tarde em Alenquer, um jovem sofreu um acidente quando transitava em sua moto na rua João Ferreira, em frente a um posto de combustível. O acidente foi provocado por um cabo de internet que estava arriado e enroscou em seu pescoço, derrubando-o da moto, causando escoriações na perna e no pescoço e também causando prejuízos na moto. E vale salientar que dia 14, ou seja, no meio da semana também, um acidente parecido aconteceu na Travessa Lauro Sodré, ainda em Alenquer, quando uma jovem senhora pilotando sua motocicleta sofreu ferimentos pelo pescoço, provocados também por um fio de internet que estava baixo. Ambos foram atendidos e encaminhados ao hospital, onde receberam atendimentos. Para você que nos ouve pela Gurupá 104.9, essa IFM, Gurupá, bom dia. Olha, em breve, Ilha do Marajó, Polícia Militar realiza a Operação Fim de Linha e com apoio da população, chegou até um elemento que estava traficando entorpecentes. Foi encontrado com o mesmo boa quantidade de drogas, dinheiro e balança. E na mesma operação, a polícia capturou um foragido da justiça acusado de homicídio. Olha, uma mulher morreu após ser atingida por um golpe de faca na noite deste domingo em um residencial localizado na Avenida Magalhães Barata, conhecido como a Rodagem, ali em Santarém, no oeste do Pará. Um cidadão que se encontrava nas dependências foi preso em flagrante por uma equipe da Polícia Militar. Porém, o acusado negou a autoria do crime, dizendo que a mesma teria se suicidado. Até o fechamento desta edição, não havia nada assim que esclarecesse a morte, nem sobre a relação entre a vítima e o suspeito. A identidade da vítima não foi divulgada. São 7 horas e 45 minutos. 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Vamos nessa, trazendo para vocês os números milionários, né? Os números da loteria.
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4: Informando agora Mega Sena. Opa, Mega Sena aí, portanto, concurso número 3033, 18, 21, 23, 43, 55 e 58, 18, 21, 23, 43, 55 e 58, acumulou a Mega Sena. Olha, para amanhã a previsão de 42 milhões de reais. A Loto Fácil acumulou e a Quina, hein? Concurso 7.069, dezenas sorteadas 13, 20, 33, 56 e 65. 13, 10, aliás, 13, 20, 33, 56 e 65 acumulou a Quina, tá? Para hoje 10 milhões e meio de reais. 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São 7h48.
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0: Eu sou o Nego Loiro, esse é Johnny Wassalha aqui no nosso Acorda Pará, beleza? É isso aí, dando um recado rapidinho lá da Loteria Cristal, que nós temos hoje por aí, Rosivaldo.
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0: Beleza, 7h53, agradecendo também a Major Fé e já te convidando para continuar aí na nossa audiência. Vem Sidney Barroso, comunicando na 96.3 e 96.5 com Bom Dia Açaí e na 104.9 tem o Elielson. Um forte abraço, um beijo no seu coração, tchau!

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4: Muito bom dia para você sintonizado com a gente, curtindo a nossa programação nesta segunda-feira, começando tudo de novo. Aquele abraço para você que tá tomando aquele café delicioso, você que tá na sua casa agora, fazendo aquele café, acordou agora ou está desde cedo acompanhando a nossa programação. Que a sua semana, a sua segunda-feira seja muito boa, muito produtiva. Desejo tudo de bom para você. E você que está fazendo aniversário hoje, nesta data, hoje é dia 20 de julho. Felicidade, tudo de bom, muita saúde, muita prosperidade para você, meu amigo e minha amiga. Esta é a sua Rádio Açaí FM, desejando tudo de bom nesse dia, nessa data importante da sua vida, que é o seu aniversário. O nosso WhatsApp está liberado, 992-33-2001. E a gente agradece aí a audiência de toda a turma que fica sempre na nossa sintonia, conectados com a gente pelo nosso site, pela internet, www.açaifm.com. Participa com a gente. Eu sou Sidney Barroso e fico até o meio-dia com você aqui na programação da Açaí FM. Uma ótima segunda-feira, que a sua segunda-feira seja maravilhosa. Começando a semana com Gilson Semeia, 8:04 na Açaí FM. Bom dia pra você.

0: Dia pra você que tá sintonizado com a gente.
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3: 8h20, bom dia pra você sintonizado na rádio Pai Dégua de ouvir na Açaí FM. Bom dia, Açaí, comigo, Sidney Barroso. Aquele abraço pra você, obrigado pela companhia onde você estiver ouvindo a nossa programação nesta segundona, começo de semana, dia 20 de julho. Abraço pra você, um bom dia especial. Para você, meu amigo, minha amiga, que está ouvindo a nossa programação pela internet, você que está aí no seu carro dando carona para a rádio Açaí FM, você que está nas comunidades, a turma lá em Samaú.

Uma, Jauari, Cachoeira Porteira, a turma nas comunidades de Galileia, Uxituba, Monte Carmelo, em Juruti, Santarém, Óbidos, Gurupá, Alenquer, em toda a região norte, em qualquer lugar do planeta, ouvindo pela internet, aquele abraço. Baixa logo o aplicativo da Rádio Açaí FM aí no teu celular para você ouvir a nossa programação de qualquer lugar do planeta. Baixa nas plataformas oficiais de aplicativos do seu celular. Participa com a gente, 992-33-2001. Fred Fabrício, Jamais é meu talento, 8h21 na...

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0: Esse aí é o Ted Max, é o pôr do sol, 8h31 na Rádio Açaí FM. Bom dia para você sintonizado com a gente, curtindo a nossa programação em qualquer lugar que você estiver. Aquele abraço. 992-33-2001 é o nosso WhatsApp para você interagir com a gente e participar.
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0: Banda Eva, Sol em Salvador. Ótima segunda-feira para você sintonizado aqui na Açaí FM.

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3: 8h39 na Açaí FM, bom dia, Açaí, com você, Sidney Barroso. Eu fico até às 11 no Bom Dia Açaí. De 11 ao meio-dia a gente dá sequência nos clássicos da Açaí, somente com as músicas para você matar saudades. Uma ótima segunda-feira, onde quer que você esteja sintonizado com a gente.
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3: Começa oficialmente nesta segunda-feira o período das convenções partidárias para as eleições de 2026. Os partidos iniciam a definição dos candidatos aos cargos de presidente, governador, senador, deputado federal e deputado estadual. O calendário eleitoral segue até o início de agosto. Pela primeira vez em mais de 600 anos de história, o coro da Capela Sistina realiza uma turnê pela América Latina. A agenda inclui apresentações gratuitas em cidades brasileiras como São Paulo, Curitiba, Brasília e Rio de Janeiro.
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3: 8h40 na Açaí FM. Bom dia para você sintonizado aqui na melhor.

Alanzinho Coreano, Cacá e Pedrinho me machucou na rua, Agroplay com Zé Felipe na Castela, João e rolou pra você também, Oásis do Amor com Rick. 10 para as 9, bom dia para você, sintonizado aqui na Saia FM no Bom Dia Saí. Aquele abraço, obrigado pela companhia. 992-33-2001 é o nosso WhatsApp para você interagir com a gente. Te agradece a audiência de toda essa turma, sempre na sintonia aqui da Saí pela internet. Participa com a gente, manda tua mensagem de áudio e texto, fica à vontade aí.

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4: 8h54.
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10: 8h58 na Açaí FM, bom dia pra você.
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10: A Rádio Pai Dégua de Ouvir, bom dia pra você. Sintonizando aqui na Rádio Açaí FM, 992-33-2001 é o nosso WhatsApp pra você participar com a gente, mandar tua mensagem de áudio, texto. Daqui a pouco vou ler as mensagens aqui do nosso WhatsApp. Aquele abraço pra você que tá aí em Alenquer. Obrigado pela companhia. 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Aquele abraço para toda a turma em Alenquer, na sintonia aqui da Açaí.
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10: Tá rolando Calcinha Preta, Tortura, 9 em ponto na Açaí FM. Bom dia para você!

perde um programa seu, meu irmão. E também nenhum programa na rádio, nenhum programa também não perde da rádio Açaí. Todos os programas da rádio Açaí escuta. Pois é, meu amigo. É, que Deus te abençoe aí. Um bom trabalho para você. Deus te abençoe. Deus abençoe a sua família, a todos os seus filhos.

9h14 aqui na sua CFM, BG's How Deep Is Your Love, Rádio Táxi Eva, rolou também lá no início, Caju pra baixo com Mumuzinho, Trajetória. Um bom dia pra você sintonizado aqui na nossa programação, obrigado pela audiência, já tem mais músicas pra você, não sai daí.

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2: 9:19, bom dia, Açaí. Bom dia pra você sintonizado aqui na nossa programação. 992-33-2001, nosso WhatsApp pra você interagir com a gente. Manda mensagem de áudio, manda mensagem de texto, pede a tua música, pede o teu alô. Já vou mandar aqui os alôs de hoje. A galera mandando mensagens aqui pro nosso WhatsApp. Aquele abraço pra você que tá sintonizado com a gente pelo nosso site www.açaifm.com, conectado com a gente lá no site e também pelo aplicativo da rádio. Grande abraço, obrigado pela companhia. 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
2: 9:21 na Açaí FM. Kalena e Lauana Prado.

Pagodinho maneiro aí com a Ivete Sangalo, Tempo de Aprender, não foi à toa. Rolou também lá no início Cláudia Leite, Kalema e Laona Prado, 9h32 na Sai FM. Bom dia pra você, ótima segunda-feira, bom começo de semana, onde quer que você esteja sintonizado aqui na nossa programação. 992-33-2001 é o nosso WhatsApp para você participar. E você que está ouvindo pela internet, aquele abraço, meu amigo internauta. Você em qualquer canto da cidade, você que está ouvindo a gente em Oriximiná, a turma sintonizada aqui em Santarém, Óbidos, Gurupá, Alenquer, Juruti. Você que está no trânsito agora, circulando pela cidade ao som da rádio Açaí FM. Obrigado pela companhia. 9h33. Bom dia para você. 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
3: 9h39, bom dia, Açaí. Bom dia pra você sintonizado aqui na Rádio Mais Ouvida. Obrigado pela companhia. 992-33-2001, nosso WhatsApp. Participa você também. Aquele abraço pro meu amigo Cabeludo, tá em Alenquer. Fala, Cabeludo. Grande abraço pra você. Tá até agora comemorando a vitória da Espanha, né? Muita gente aí comemorando a vitória da Espanha, ninguém torcendo para a Argentina. Alguns, a minoria, digamos assim, né? A Argentina, que é a nossa rival já de muito tempo, e tenho certeza que a maioria dos brasileiros estavam torcendo contra a seleção da Argentina. A Espanha é a campeã do mundo. A seleção espanhola, como você assistiu ontem, né? Venceu a Argentina na grande final, lá no MetLife Stadium, lá nos Estados Unidos, e conquistou o seu segundo título mundial. É bicampeã a Espanha e também bicampeã a Argentina. As duas estão empatadas, né? A imprensa argentina reconheceu a superioridade da Espanha na decisão. Jornais e comentaristas destacaram que o time espanhol foi mais eficiente e mereceu levantar a taça. Após o apito final, um dos momentos mais comentados aconteceu durante a cerimônia de premiação. Jogadores da Espanha apareceram com bandeiras diferentes no pódio, em um gesto que chamou atenção e gerou debate sobre a representação das comunidades autônomas do país. Abraço para minha amiga Fátima e Cleonice, que estão lá na Estrada do Beck, no quilômetro 18, sempre sintonizadas aqui na nossa programação.
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3: Gustavo Lima, 942.

0: Banda Frisson aqui na sua 100 FM 957. Abraço pra você sintonizado aqui na Açaí, meu amigo José Ferreira, lá em Santarém. Obrigado pela companhia, você em qualquer canto da cidade, curtindo a nossa programação nesta segundona. É o seguinte, não sai daí que já já eu tô de volta.
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5: 9:57.

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3: Bom, nessa de volta, 10 e 1 aqui na sua Açaí FM. Bom dia pra você sintonizado aqui no Bom Dia Açaí comigo, Sidney Barroso. Fico com você até meio-dia, sendo que até às 11 tem o Bom Dia Açaí. De 11 a meio-dia tem os nossos clássicos da Açaí pra você matar a saudade. Segunda-feira, começando tudo de novo. Que a sua segunda-feira, o seu começo de semana seja muito bom. Hoje é dia 20 de julho, já tá quase no término do mês de julho, e a gente aqui, né, fazendo a festa pra você nessa programação maravilhosa. Você que tá fazendo aniversário hoje, dia 20 de julho, felicidade, tudo de bom pra você, muita saúde. Você, minha amiga dona de casa, que tá fazendo aquele almoço delicioso, um abraço pra você, obrigado pela companhia de todos os dias. Você que tá ouvindo a nossa programação aí nas embarcações, você que tá curtindo a nossa programação aí no bairro São José, no bairro Santa Terezinha, Penta, Bela Vista, turma nas comunidades Cachoeira Porteira, Serrinha, Samaúma, turma em Oriximiná, turma em Juruti, nas comunidades Galileia, Uxituba, Monte Carmelo, em Santarém, em Óbidos, lá em Alter do Chão, um grande abraço, Gurupá, Alenquer, em todo o Marajó. A gente agradece demais a audiência de todos vocês. E você que está conectado com a gente pelo nosso site, pelo nosso aplicativo da rádio, a gente agradece também a audiência dessa turma aí, nossos amigos internautas. Destaques do mundo das celebridades. Muita fofoca aqui na programação. A cantora Anitta levou o projeto Ensaios pela primeira vez para Portugal e fez um show lotado em Lisboa. Um dos momentos mais comentados foi a apresentação dela com a participação especial da cantora paraense Viviane Batidão. Quem também está em alta é Zé Felipe. O cantor comemorou nas redes sociais a compra de um avião particular. O cara tem dinheiro, né? O cara pode. Falando em redes sociais, Vinícius Júnior voltou a chamar atenção ao publicar uma declaração carinhosa para Virgínia Fonseca durante uma viagem pela Itália. O registro repercutiu bastante entre os fãs e alimentou especulações sobre a proximidade entre os dois. Esses dois aí, hein? É um vai e volta, é um disse-me-disse, não sabe o que querem. É, já tá ficando chato aí esse romance entre o Vinícius Júnior e a Virgínia.
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3: Banda Líbanos, 10 e 4.

Grupo Soneto Sampa Crio, separação 10 e 11 na Rádio Açaí FM. Bom dia pra você, sintonizado aqui na melhor. Rolou também Rebeca Lindsay, Banda Líbanos. Abraço aí pro meu amigo Josué e também a Casey, que estão em Curuá, sintonizados aqui na Açaí. Meu amigo Batista tá em Santarém, lá no bairro Nova República. Grande abraço pra toda a turma em Santarém, ouvindo aqui a nossa programação. Obrigado pela companhia, você também que está curtindo através do nosso site www.acfm.com e através também do nosso aplicativo da Rádio Açaí. O nosso WhatsApp para você participar é o 992-33-2001. Uma excelente manhã de segunda-feira para você que está aqui com a gente, ligado aqui na nossa programação. Onde quer que você esteja, seja bem-vindo. 10 e 12, Jerônimo, Shot dos Milagres. Bom dia para você. 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
3: 10h20 na Açaí FM, bom dia pra você sintonizado aqui na nossa programação nesta segunda, segunda-feira. Aquele abraço, 992-33-2001, é o nosso WhatsApp para você pedir a tua música, para você pedir o teu alô, para você mandar tua mensagem de áudio, de texto, fica à vontade aí para você interagir com a gente, beleza? Quero parabenizar a pequenina Jandrea Emanuele, que tá completando 2 aninhos hoje. A sua mãe, a Jana, tá parabenizando a sua filha, Jandrea Emanuele, a gatinha de 2 aninhos que tá fazendo aniversário hoje, nesta data, dia 20 de julho. Ela mora lá no bairro, lá em Alenquer, no bairro Bela Vista. Toda a turma em Alenquer, aquele abraço, parabéns, feliz aniversário. A gente deseja tudo de bom para a pequena Jandrea Emanuele, que está completando 2 anos hoje. Para você também, que está fazendo aniversário, muita alegria, muito sucesso. Que Deus continue iluminando cada passo da caminhada de todos vocês que estão fazendo aniversário hoje. Ah, um abraço também para a Maria Repolho, que está curtindo a nossa programação lá em Pixuna, no sítio São Lázaro, Curuá. Grande abraço, obrigado pela audiência. A Raíza, Sandy, a turma lá na terra, em Terra Santa, a turma do CRAS, aquele abraço, todos os dias estão sempre com o rádio ligado aqui na Rádio Açaí, aqui no Bom Dia Açaí. Abraço para todo mundo que curte a nossa programação. 992-33-2001 é o nosso WhatsApp para você interagir. O nosso site para você ouvir pela internet é o www.acifm.com e o aplicativo da rádio, baixa logo aí nas plataformas oficiais de aplicativo.

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0: 10h22, Araqueto, o Ara não para!

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2: Bom dia, Açaí, 10h38. Bom dia pra você sintonizado aqui na rádio Açaí FM. Obrigado pela companhia. 992-33-2001 é o nosso WhatsApp. Participa, interaja com a gente. Pode pedir música, pedir alô. Fica à vontade aí pra você participar. Abraço aí pra você que tá ouvindo a nossa programação no seu comércio. Meu amigo empresário, meu amigo comerciante. Obrigado pela sua audiência. Você que tá ouvindo aí pela internet, meu amigo internauta, você que está nas embarcações, aquele abraço, meu amigo Ribeirinho, você que está ouvindo nas comunidades vizinhas, você que está ouvindo aí no som do teu carro, aquele abraço para meus amigos motoristas de aplicativos, meu amigo João, meu amigo Paulo Sombra, grande abraço para a turma da VIP 10. 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
2: 10h39, Messias Santiago Remédio. Bom dia pra você, sintonizado aqui na Açaí.
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João Bosco e Gabriel, Marco Brasil Filho, procedimento Maria Tavares, rolou também Messias Santiago, 10h48, já daqui a pouco tem para você as 11 em pontos, clássicos da 100 FM para você matar saudades, muita música do passado para você curtir já às 11 em ponto aqui na 100 FM, 992-33-2001 é o nosso WhatsApp, participa, banda NSYNC.

0: Diana Ross, aqui na Saia FM, 10h54, já tem muita música do passado para você matar saudades, aqui na Saia, nos clássicos da Saia FM. Abraço para você, bom dia, fica ligado, hein, já, clássicos da Saia FM.
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2: 10h54.
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2: 11 em ponto na Açaí FM. Vamos matar saudades a partir de agora aqui na nossa programação.
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2: Começando os clássicos da Açaí FM com essa voz suave, um grande sucesso romântico do Glenn Medeiros, que surgiu no fim dos anos 80 e ainda até hoje emociona os casais apaixonados. Aumenta o volume, primeira de hoje, Glenn Medeiros, aqui na Açaí com Nothing's Gonna Change My Love For You.

0: 11h13 aqui na Saia FM, Cyndi Lauper, Time After Time, Bryan Adams rolou também e Glenn Medeiros com Nothing's Gonna Change My Love For You. Já já a gente volta com mais clássicos da Saia.
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0: 11h35, Zé Ramalho, sinônimos aqui nos clássicos da Saí. Rolou também Kátia Lembrança Joana e Baby Consuelo. Um bom dia para você sintonizado com a gente, curtindo a nossa programação nos clássicos da Saí, somente com as melhores músicas do passado para você matar saudades. Não sai daí que já já eu volto com mais músicas para você recordar.
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1: Vamos nessa, tô de volta agora 11h39. Bom dia pra você sintonizado aqui na Açaí FM, nos clássicos da Açaí, pra você matar saudade com as melhores músicas do passado. Participa com a gente, 992-33-2001. Pede também o teu sucesso. Fica à vontade aí pra você mandar a tua mensagem. Você que tá ouvindo pelo nosso site www.açaífm.com ou então pelo nosso aplicativo da Açaí FM. Aquele abraço pra você, meu amigo internauta. Onde você estiver, em Oriximiná, turma em Juruti, Santarém, Óbidos, Gurupá, Lenqué, em qualquer lugar, em qualquer comunidade. Você, meu amigo ribeirinho, você que está nas embarcações, aquele abraço para você. Essa música é da década de 80. The Outfield era aquelas bandas inglesas que marcaram época. O som que mistura rock e pop e que até hoje ela embala aí os filmes, as séries e está na playlist de muita gente que gosta de flashback. Your Love, lançada em 1985, agora para você aqui na Açaí FM, nos clássicos da Açaí.

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0: que está sempre acompanhando por aqui o nosso programa. Chegando por aqui, trazendo para você aí Marcelo Val, Palavras, música linda, hein? Hoje, segundona, dia internacional da maldita ressaca. Tá certo, vamos nessa então, agora são 12 horas e 3 minutos, e aí, como foi o teu final de semana? Foi legal? Foi tranquilo? Curtiu bastante aí, balneários? Ou fez aquela churrascada em casa, curtindo com a família, tomando aquela cervejinha estupidamente gelada, assistindo a grande final da Copa do Mundo, inclusive, deu aí o time da Espanha, não é verdade? Rapaz, daqui a pouquinho a gente vai estar comentando com relação a essa situação aí da Copa do Mundo. Inclusive hoje é dia 20, né? Isso, pra você que tá sempre sintonizado por aqui, pela mais queridinha do Pará, Açaí FM, Rádio Paidégua, obrigado pelo carinho, pela companhia. A semana tá só começando e o programa Açaí na Veia tá no ar.
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0: pra você que tá sempre acompanhando por aqui o nosso programa, Rodriguinho. Vai ficar comigo ou vai me deixar na mão? Me fala aí, ó. Pelo amor de Deus, fica comigo, vai. Agora são 12 horas e 15 minutos, vou ali no intervalo, vou preparar uma água bacana pra gente tomar aqui, já já eu chego por aqui.
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0: Legal, obrigado de coração pela tua companhia, pela essa grandiosa audiência. De repente você aí dentro do teu carro nos dando aquela carona. Abraçar você também que sintoniza por aqui a Rádio Açaí FM nos interiorizão, né? Olha, rapaz, meus amigos da Zona de Várzea estão acompanhando por aqui o nosso programa. Já pegou aí o almoço, até mesmo você que tá almoçando agora, tá na tua zona de conforto, tá sentado na mesa com o radinho bem baixinho, ligado, curtindo por aqui o nosso programa. Obrigado de coração pela essa grandiosa companhia, pela essa grandiosa audiência. Sempre eu costumo dizer pra você que sempre vai ser um privilégio ter você por aqui, sintonizado na rede de rádio que mais cresce no Pará, Açaí FM, a Rádio Pai Dégua de ouvir. Agora são 12 horas e 21 minutos, deixa eu atender aqui, rapaz, os nossos ouvintes, né? Boa tarde, querido. Gostaria de parabenizar minha filha Jandra Emanuele, no bairro Bela Vista. Tá fazendo 2 aninhos, é?
1: Parabéns pra você.
0: Parabéns, tá, maninha. Olha que gatinha linda, completando 2 anos. Que Deus possa abençoar e proteger muito você, viu, boneca? Tá certo. Boa tarde, meu amigo Bruno Valente. Gostaria de ouvir uma música aí do KLB. Qualquer uma dele. É a Josi Silva, do Caipururi Fora. A gente vai estar procurando por aqui na playlist, né? E a gente vai estar mandando aí essa música bem legal pra você, viu? Minha amiga Josi Silva, grande ouvinte nossa. Aquele abração.
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0: tá vendo aí? É desse jeitão que a gente vai ficar na tua companhia até logo mais, ó. Pagodinho suavemente, né, com Ferrugem, vai apagar, será? Ai, meu Deus do céu, não se perca o tempo, agora são 12 horas e 34 minutos. Vamos lá, prosseguindo por aqui com o nosso programaço. Hoje eu sempre costumo dizer pra você que dia de segunda-feira é dia internacional dela, papai. A maldita ressaca, meu Deus do céu. Olha, eu vou aqui no intervalo rapidola, já eu chego por aqui de novo.
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0: Olha aí, Gigi Malta, por aqui rolando pra você, Maiara e Maraísa.
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0: Você tá com medo bobo por quê, hein? Aqui é Brasil e Espanha, papai, já sabe, né? Vamos nessa então, agora são 12 horas e 41 minutos. Cara, falando em Espanha, olha, deixa eu falar pra você, né? Chorem, hermanos! A Espanha vence a Argentina e é campeã mundial, tá vendo? Bicampeã, na verdade. A Espanha, ela é bicampeã do mundo. A equipe espanhola venceu a Argentina por 1-0, né, na final da Copa do Mundo, ontem, domingão, dia 19. Olha, cara, foi em Nova York aí, nos Estados Unidos, essa grande final. Com resultado, o país europeu conquistou o seu segundo título mundial. Você tá vendo? A partida foi marcada pelo domínio aí do elenco comandado por Luiz, né? Desde os primeiros minutos, apesar de controlar as ações e criar claras oportunidades de gol, o domínio espanhol não resultou em gol. Na volta do intervalo, o panorama se manteve o mesmo. Pressão da Espanha e os hermanos totalmente recuados. Nem mesmo as tentativas de contra-ataque deram esperanças ao Lionel Messi e companhia. Para falar a verdade, aquele cabeludinho, é o Cucurella, né? Cucurella o nome dele. Aquele cara, ele merece uma salva de palmas, não é verdade? Eu ouvi uma entrevista dele, ele dizendo que ele iria marcar o Lionel Messi, que o Lionel Messi não ia fazer nada. E aí foi dito certo, ele colou no homem e o homem simplesmente, a gente achava que ele não estava nos gramados. Na verdade, ele estava assim, né? No momento de receber ali a medalha de segundo lugar, e aí o chororô foi grandioso. Cara, a Espanha merecia ganhar essa Copa do Mundo. Apesar da FIFA, né, querer forçar a barra e querer que a Argentina ganhasse essa Copa na marra, mas aí a Espanha foi lá contra tudo e contra todos, e aí fez bonito, ganhou aí o bicampeão aí do Mundial 2026, que vem agora 2030, quem sabe até lá nós brasileiros não vamos ver aí o Hexa, se Deus quiser. Eu tenho grande fé em Deus que Deus vai me dar saúde e vida, e até lá, né? Eu vou assistir e vou levantar esse troféu aí.
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0: Rodrigo, tira por aqui, Ana Vitória e Vitor Clay, Pupila. Esse ritmo por aqui, até logo mais, eu tô por aqui na tua companhia. Falando sempre as músicas clássicas pra você curtir, pra você relaxar um pouquinho a cabeça, tá de cabeça quente, tá? Vamos manter a tranquilidade, ouve o programa Saindo na Veia, porque o Bruno Valente, o verdadeiro locutor da alegria, tá por aqui, trazendo pra você sempre aquelas músicas gostosas, né? Pra você relaxar um pouquinho, isso. Tá certo. Agora são exatamente 12 horas e 53 minutos. Olha, tá se aproximando o Festival Folclórico dos Matutos em Alenquer, lá no Centro de Eventos. Olha, serão dois dias excelente para a gente ver quem será aí o grandioso campeão. Na verdade, na sexta-feira, dia 24, a gente vai ter a disputa aí das quadrilhas, né? E dia 25 o bicho vai pegar. Tem Zé Matuto, vermelho e branco. E tem verde, azul e branco, que é o Matutando de outro lado. Quem vai ser campeão será, hein? Ano passado o Matutando foi o atual... Na verdade, o Matutando é o atual campeão do Festival Folclórico de Alenquer. E esse ano quem vai ganhar? Será que vai ser o Zé Matuto? Ou será que vai ser o Matutando em férias, hein? A festa dos Matutos com certeza promete nesse final de semana e os visitantes podem estar vindo para Alenquer, né? Você aí de Faro, Terra Santa, Óbidos, Juruti, Oriximiná, Potrombetas, Monte Alegre, você de Santarém, Mogi dos Campos, Belterra, Uruará, Pacajá, né? É, para você no Marajó, sintonizado na 104,9, cidade de Gurupá também, né? Pode estar vindo para cá, para Alenquer, para você prestigiar, na verdade, a festa dos Matutos. Cara, vai ser um grande espetáculo. Os dois grupos, com certeza, irão fazer no município de Alenquer essa linda festa, tá bom? Portanto, você por aqui, em nome da Rádio Açaí FM, você é o nosso convidado todo especial.
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0: Olha aí, não se perca no tempo, agora são 12 horas e 55 minutos na melhor.
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4: Meio-dia e 55.
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0: risco. Olha aí, capital inicial fogo. Gente, volta por aqui sempre rolando as melhores músicas na mais queridinha do Pará.
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0: 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Agora são 13 horas e 3 minutos. 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
0: Açaí FM, programa Açaí na Veia. Até logo mais por aqui, eu tô na tua companhia. Olha, daqui a pouquinho a gente vai estar trazendo as informações com relação a Polícia Militar prende homem suspeito de tráfico de drogas em Monte Alegre. A gente vai estar falando com relação a essas informações. Enquanto isso, deixa eu aproveitar para mandar um grande abraço aí a Iana, rapaz. Estive na cidade de Oriximiná e não tive o prazer de conhecer a minha amiga Iana, né? Mas, quem sabe, é uma próxima oportunidade, viu, Iana? A gente, né, pode estar se conhecendo. A Iana é gente boa, é ouvinte nossa aqui da Rádio Açaí FM. Olha, rapaz, quem tá por aqui na minha companhia também é o meu amigo Francinei, da cidade de Gurupá, né? Tá ligado com a gente. Valeu, meu irmão. Obrigado de coração pela audiência.
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0: Olha aí, a gente volta por aqui rolando pra você Skank Esquecimento. Tá no comecinho de rolê pra você que marque a dança do brega aqui na Melhor.
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0: 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Agora são 13 horas e 25 minutos. Tá chegando pra você as informações. Olha, me chega por aqui as informações que a Polícia Militar prende homem por suspeita de tráfico de drogas em Monte Alegre, no Pará. Olha, um homem de 31 anos, ele foi preso em flagrante por tráfico de drogas na tarde de domingo, ontem, dia 19, no município de Monte Alegre, no oeste do Pará. A desarticulação do ponto de distribuição ilícita foi confirmada pelo 18º Batalhão de Polícia Militar, BPM. A ação policial, ela ocorreu por volta das 14 horas em uma residência localizada no bairro Planalto. Segundo os levantamentos do Serviço de Inteligência da PM, um imóvel era utilizado como base para o armazenamento, a embalagem e a comercialização de entorpecentes na cidade. Durante as buscas realizadas na residência,

0: Campinas, os agentes de segurança confirmaram a suspeita e apreenderam drogas já fracionadas. A polícia, ela divulgou a lista de materiais ilícitos que foram reconhecidos no local durante a operação de desarticulação no ponto. 121 porções de drogas com característica Skunk Oxy, né? Uma balança de precisão e materiais para embalagem, duas munições de calibre 38, né? Três aparelhos celulares e dois relógios e também R$507 em espécie. Após o término das buscas e do flagrante no imóvel, o suspeito detido e todos os itens apreendidos foram encaminhados à delegacia civil, né? A delegacia de polícia civil. As autoridades locais deram aí andamento aos procedimentos legais cabíveis ao crime de tráfico de entorpecentes. Portanto, as informações com credibilidade aqui no programa Açaí na Veia.
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0: 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Portanto, tá aí as informações. Inclusive, eu quero aproveitar para mandar um grande abraço aí pro meu amigo Zeca, rapaz, a dona Marlene, dona comunidade Aromanzal, aí no ramal do Zeca, em alto volume com a gente. Valeu!
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0: Olha aí, a gente volta por aqui rolando para você, o Titãs, enquanto houver sol, né? Mas desse jeito, meu Deus do céu, 31 aí, a temperatura, fé Maria. Agora são 13 horas e 43 minutos, deixa eu dar um recadinho aqui da Sicredi. 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
0: Quero aproveitar para mandar um grande abraço para toda a minha região, ligado por aqui na rede de rádio Açaí FM, a rádio pai d'égua. Abraçar aí você, de repente, em Santarém, nos acompanhando. Abraçar você em Mogi dos Campos, você em Vila de Alter do Chão, Alenquer, Monte Alegre, Curuá. Abraçar você em Óbidos, Oriximiná, por Trombetas, você em Juruti, Terra Santa, Faro. Abraçar você também na 104,9 em Gurupá. Meu Marajó, tá todo mundo ligado por aqui. Obrigado de coração pela essa companhia agradável.
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0: 1h55.
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0: carne bovina, né? Tem carne suína, tem peixes, frango, calabresa, salsicha. Tem uma área só de frutas e verduras. E olha, deixa eu falar pra você, bebidas em geral. Portanto, passamos uma visita ali mesmo na estrada Paz de Carvalho, no quilômetro zero. Quero aproveitar para mandar um grande abraço pro meu amigo Valdinei, garoto. Sempre sintonizado por aqui pela rádio Açaí FM, Rádio Paidega. Aproveitar também para abraçar a Iarina Vila Zaco, o seu Luiz e a dona Graciete na comunidade Palhau. Olha o seu Antenor em Belterra, na estrada 8, no bairro São José também. Tá ligado por aqui.
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0: a gente volta por aqui rolando pra você Banda Forró Tropicália. É o dia. Não dá pra você, mas por quê, rapaz? Pelo amor de Deus, olha. Olha, comecei de rolê também o Hugo Henrique, né? Dia 1, e Ludmilla, número 1, simplesmente aqui na melhor.
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0: 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Agora são 14 horas e 51 minutos. 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
0: Bom, agora eu vou me embora, viu? Beijo no teu coração. Fique com Deus que eu tô indo com ele. Já tem Tata Lobato pra comandar o Açaí Show, programa de muitas informações, aquele bate-papo legal, as brincadeiras, enfim. A Tata promete pra você. Até amanhã, se Deus quiser. Tchau, tchau.
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2: 2h56.
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2: Opa! Cheguei, bebê! Muito boa tarde pra você! Hoje, dia

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E vamos dar play no seu programa favorito de todas as tardes, Açaí Show. Até às 19 horas, com muita alegria, informação, fofoca. O que mais? Só os babados que rolam na internet, curiosidades, histórias de música. Só vai rolar coisa boa por aqui. Então chega mais, me faz companhia. E já vamos começar assim, aumentando o som, que tá chegando um pagodinho gostosinho pra você com o Thiaguinho. Me chama do que quiser. Boa tarde! Boa tarde!

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0: pagar.
1: E essa aqui, velho?
2: Vai.
1: Ó, se liga.
0: Eu tinha tudo pra não ir. Foi pura sorte, te conheci nesse domingo.
1: Pedi licença, tá?

Passa aí! 3h28 na Pai D'Égua de ouvir ao som de Caninana e Zé Vaqueiro. O que custa, hein? E sabe o que eu te pergunto? O que custa você me fazer companhia até as 19 horas por aqui no seu programa favorito de todas as tardes, Açaí Show. Prazeraço, viu? E muito boa tarde por aqui, sua amiga da Talobato, pra te fazer companhia com muita alegria e informação e a conexão mais gostosa da sua tarde, combinado? E já começa a mandar sua mensagem pra cá que eu quero saber por onde você tá curtindo a nossa programação. 992-33-2001. Além de saber por onde você tá no nosso parazão, fora do estado, viajando, trabalhando, enfim, por onde você tá curtindo nossa programação, eu quero também mandar o cheiro da Tatá pra você, é, querido, aquele cheiro assim, ó, bem gostosinho no cangote. É, manda essa mensagem pra cá que eu quero fazer tudo isso com você por aqui. 992-33-2001. Mas calma aí, que tá só começando a sua baguncinha mais gostosa da tarde. Aumenta o som, que eles estão chegando por aqui. Felipe Rodrigo, Caos de Alguém. Açaí agora 3h29.

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2: Essa música tem muita história, Fábio.
3: Essa tem história. Foi a primeira música que nós gravamos juntos, né?
2: Que honra, meu irmão.
3: Honra pra mim.

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3: Açaí FM, 3h47 na Pai Dégua de ouvir. Ao som de Manu Batidão e Melody. Se não for tu, vai ser quem, querido? É, fica comigo aqui porque tem que ser você. Até as 19 horas, me fazendo companhia no seu programa favorito de todas as tardes, Açaí Show! E olha só, galera, a gente tá começando a semana, dando play na semana, hoje segunda-feira, dia 20 de julho de 2026. E claro que aquele momento que todo mundo esperava já vai chegar agora, viu? As datas comemorativas do dia, pra gente dar aquele apanhado geral. E hoje tem motivo de sobra para celebrar. Então fica ligado, hoje é dia do amigo, é daquele BFF, Best Friends Forever, é dia do amigo e também o dia internacional da amizade. Aquele dia perfeito para mandar uma mensagem, dar aquele abraço, fazer uma ligação, uma visita ou simplesmente agradecer aquela pessoa que tá sempre do seu lado, nos bons e nos maus momentos. Afinal, a amizade verdadeira é um presente que a vida nos dá, né não? Hoje também é lembrado o aniversário da chegada do homem à Lua. Foi em 20 de julho de 1969 que o astronauta Neil Armstrong se tornou o primeiro ser humano a pisar na superfície lunar, um dos maiores feitos da história da exploração espacial. Um dia que mostrou ao mundo que, quando existe determinação, até o impossível vira realidade. Isso é fato, viu? E olha só, agora tem aquela data bem gostosinha, que combina com o nosso programa à tarde. É, aquela coisa bem gostosinha, aquela merendinha, daqui a pouco tá chegando a hora, ou já tá tomando aquele cafezinho. Hoje é dia internacional do biscoito da sorte. É, esse é biscoito, não é bolacha, não. É o biscoito da sorte. Aquele biscoitinho famosinho, que quando a gente aperta nele faz crack. É, que vem com aquela mensagem especial dentro. Então fica pergunta. Olha só, se você pudesse escrever uma frase da sorte pra alguém hoje, o que é que você diria? Agora eu quero ouvir de você. Quem é aquele amigo que merece uma homenagem especial nessa segunda-feira, no dia do amigo, dia da amizade? Manda sua mensagem pra cá, manda um abraço, pede o seu alô, coloca a sua mensagem que você colocaria num biscoito da sorte. Agora é com você. Manda pra cá. 992-33-2001 992-33-2001. Mas ainda não acabou não. Tá chegando mais música boa pra você por aqui, porque por aqui a gente só toca as melhores. Então aumenta o som que tá chegando. Banda Cajuí nas ondas do rádio. Açaí FM 3h50. Boa tarde.

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1: Açaí FM 4 e 6 na Pai Dégua de ouvir, ao som de Guilherme Benuto e Xande Avião, mudar pra lua. Meu amor, você pode mudar pra onde você quiser, combinado? Desde que você leve com você a melhor programação do mundo. A Pai Dégua de ouvir. Para você levar a nossa programação para onde você for é muito simples. 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Pegou? 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Baixa aí, já fica, ó, a melhor programação na palma da sua mão. Pra onde você for, você leva a nossa programação com você. Combinado? Pode ser pra lua, pode ser pra outro estado, pode ser de férias, pode ser no seu trabalho, aonde você quiser. Mas quer ficar mais ligadinho com a gente? Assim, ó, tic-tic, mais coladinho na nossa programação, conhecer mais da nossa rádio? 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Pronto, muito simples, você fica cada vez mais conectado com a sua rádio Pai Dégua de ouvir, combinado? E por falarem mais ligadinho com a gente, já participa aqui da nossa programação, no seu programa favorito de todas as tardes, Açaí Show. Prazeraço por aqui pra comandar a nave da Açaí FM, sua amiga Tata Lobato, pra te fazer companhia até as 19 horas. Manda sua mensagem pra cá, 992-33-2001. Vou falar devagar, grava aí, vai. 992-33-2001. É muito simples. Manda seu alozaço, fala seu nome, qual é a cidade, bairro, enfim. Eu vou amar de paixão ter você aqui, ó, comigo até as 19 horas. Mas agora, aumenta o som que tá chegando João Neto e Frederico com participação de Wesley Safadão. Vem de love que eu vou de bloque.

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1: Açaí FM, 4h26, na Pai Dégua de ouvir, ao som de Yasmin Sensação, fanatismo. Olha, eu sinceramente, eu também não sei se é fanatismo, mas quando eu fico longe de vocês no final de semana, eu me sinto assim, ó, uma menina desprotegida total. Então não fica longe de mim, cola comigo aqui, sua amiga da Talobato, que até as 19 horas tem muita coisa boa pra rolar por aqui. Daqui a pouquinho vai ter aquele nosso papinho gostosinho, que é o Tititi da Tatá. Hora dos babados, mas calma, aguenta aí que até as 19 horas tem muita coisa boa. E não fica longe de mim não, viu? Porque aqui é fanatismo total. Manda essa mensagem pra cá, 992-33-2001. 992-33-2001. Manda sua mensagem, fala seu nome, que cidade, que bairro, de onde você tá curtindo a nossa programação. Só não deixa de ficar coladinho com a gente.
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1: E por falar em música boa, aumenta o som que o Divo está chegando. Murilo Huff, com a música Veneno.

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1: Açaí FM, 4h48 na Pai Dégua de ouvir, ao som de Daimelo. A gente não é todo mundo. Olha, minha mãe sempre dizia isso, viu? Você não é todo mundo. Mas sabe o que todo mundo junto pode fazer? Curtir a melhor programação do mundo. A Pai Dégua de ouvir, claro que eu tô falando aqui da nossa programação. E por falar em programação, fica ligadinho comigo que até às 19 horas tem muita coisa boa pra rolar por aqui. Mas olha, por falar em coisa boa, vamos falar de Copa do Mundo? É, meu filho, acabou, né? Rapaz, era tanto jogo que misericórdia, até dava uma confundida. Era dia, era noite, não tinha... não acabava mais, mas então acabou. E a Espanha é campeã do mundo. É campeã, pode soltar a festa, porque a Espanha conquistou a Copa do Mundo de 2026. Na grande decisão, a Fúria venceu a Argentina, glória a Deus, por 1-0 na prorrogação e levantou a taça pela segunda vez na história. Um título na raça, na técnica, pra quem assistiu, viu, hein? E com uma campanha simplesmente espetacular. E dos prêmios individuais que rolam também ao final da Copa do Mundo, deram o que falar. O volante Rodri foi eleito o melhor jogador da Copa, comandando o meio-campo espanhol do começo ao fim. Já o francês, super conhecido, Mbappé, terminou como artilheiro do Mundial, balançando as redes 10 vezes e levando a chuteira de ouro. Olha, eu sinceramente achei merecidíssimo. Que Copa do Mundo, hein? Emoção, grandes jogos e, no final das contas, a Espanha mostrou que chegou com tudo para escrever mais um capítulo inesquecível na história do futebol mundial.
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1: Por conta disso, já que só toca as melhores pra você, aumenta o som, que tá chegando Os Brothers, do Açaí 451. Boa tarde!

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3: 4h58.
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1: Açaí FM, 5 e 8 na Paidégua de ouvir. Voltamos ao som de Get Look. É, meu filho, aqui toca de tudo pra você. Sempre os maiores sucessos, a maior informação, conexão, tudo é por aqui. Na melhor programação do mundo. Açaí. A Paidégua de ouvir, e por falar na melhor programação do mundo, fica ligadinho com a gente pelo nosso aplicativo também. Vai dar aquela saidinha, não sabe como continuar acompanhando a nossa programação por aqui? Então já pega o seu celular, baixa o nosso aplicativo. Procura por aí, ó, Açaí FM. Entra no nosso Instagram também, já fica coladinho com a gente nas redes sociais, @ Rádio Açaí FM, ou pelo nosso site, nas ondas da internet. 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Pronto, tá tudo completaço. Você fica curtindo aonde você estiver, quando você quiser, a melhor programação aqui na sua Paidégua de ouvir. E olha só, não acabou ainda não. Até as 19 horas tem muita coisa pra rolar. Daqui a pouco vai vir o Tititi da Tatá com todos os babados, tudo que rola no mundo dos famosos na internet. A gente te conta por aqui. Faz aquele resumão? É, tem resumão todo dia aqui das fofocas. Afinal, a fofoca não tira férias, meu amigo, né não? Então fica ligadinho e não esquece que de segunda a sexta, das 15 às 19 horas, eu, sua amiga Tata Lobato, te faço companhia por aqui. Combinado? Então não esquece nosso encontro marcado de todos os dias. Agora, tá chegando Samba 90 Graus, como nunca amei ninguém. Açaí 5 e 10.

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1: Açaí FM, 5h31 na Pai Dégua de ouvir. Ao som de Digo e Léo Santana. Hipnotiza, hipnotiza geral e fica ligado na nossa programação até às 19 horas no seu programa favorito de todas as tardes, Açaí Show, com sua amiga Tata Lobato por aqui para comandar a nave da Açaí FM, a rádio Pai Dégua de ouvir. E olha só, daqui a pouco, aguenta o coração aí, que eu tô dando aquela checada geral na internet para saber de todos os babados dos famosos, pra daqui a pouco trazer o tititi da Tatá pra você. Não pode faltar, já é aqui, ó, marca registrada do seu programa Açaí Show, as nossas fofoquinhas. Já prepara o café aí, que daqui a pouco eu vou chegar contigo, sentar na mesa com você pra tomar esse cafezinho, curtindo aqui todas as fofocas e babados. Mas, enquanto isso, manda sua mensagem pra cá. Quero saber de onde você tá curtindo a nossa programação. Tá de férias? Tá trabalhando? Tá de boa em casa? Logo mais vai trabalhar? Vai pra academia? Tá por onde? Tá em Santarém, Alenquer, Óbidos, Juruti, Gurupá, Oriximiná? Tá nos interiores? Dando carona pra gente no seu carro de aplicativo? Oi, queridos motoristas! Galera do busão, por onde você tá? Nas embarcações? Conta pra mim que eu quero saber tudo de você. Já manda pra cá seu nome, a cidade, por onde tá curtindo a programação, pra eu mandar o meu alô pra vocês e o cheiro da Tatá. Manda pra cá, 992-33-2001.
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1: E agora vem mais um sucesso pra você na voz de Dilcinho e Luísa Sonza, A Sina de Ofélia. Açaí agora 5h33.

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4: Açaí FM, 5h53 na Pai Dégua de ouvir ao som de Cadu de Castro. Quem nunca, meu filho, atire a primeira pedra, né não? São muitos quem nunca, quem nunca. E olha só, por falar em quem nunca, se você não mandou sua mensagem pra cá, tá perdendo tempo, viu, querido, querida? É, manda essa mensagem pra cá e fica coladinho na nossa programação. 992-33-2001. 992-33-2001. E eu tô sabendo que tem uma galera lá na comunidade São Francisco, município de Terra Santa, que tá ligadinha na nossa programação. É a Bárbara, Beatriz, Elisandro e a Betânia, é isso? É, meu filho, tão ligadinhos lá. Alô, comunidade São Francisco, galera de TS, Terra Santa do meu coração. Amo vocês de paixão, inclusive saudades, viu? Fica aqui, ó, o cheiro da Tatá pra vocês, viu? E continua ligadinho comigo. Ah, tô adorando vocês aqui, ó, bem coladinho comigo, porque até às 19 horas tem muita coisa pra rolar por aqui. Combinado? E por falar em muita coisa boa pra rolar por aqui, agora é aquela hora que eu não te falei pra passar o café, mulher? Então senta comigo aqui agora pra gente ver tudo o que tá rolando nos bastidores, todos os babados no mundo dos famosos. Afinal, tudo que sobe ali, ó, e fica em alta no Instagram, na internet como um todo, a gente traz aqui pra você todo dia no Tititi da Tatá. É como eu costumo dizer, a fofoca, ela não tira férias, não é verdade? Então, bora, senta aqui comigo que eu vou te contar tudo que tá rolando no mundo dos famosos. Vamos abrir logo com um casal que dá o que falar na internet já tem um bom tempo. Ela, famosíssima, loura, belíssima, empresária, mãe, já tá sabendo o que eu tô falando, né? Ela, Virgínia Fonseca, e ele, Zé Felipe, que mesmo separados, eles adoram ostentar. Ela bem mais, né? Os dois continuam com seus jatinhos particulares. E a comparação entre as aeronaves virou assunto nas redes sociais. Muita gente fica curiosa para saber qual dos dois tem um avião mais valioso. Olha, eu particularmente posso opinar, a produção, eu acho que é ela. Ela gosta de ostentar bem mais que ele. Outro que deu o que falar foi ontem, no domingo, é o ator Cauã Raymond. É, belíssimo, né? Talentosíssimo. Ele foi surpreendido durante uma entrevista no programa do Luciano Huck. Pra quem tava acompanhando, né, lá, o programa ao vivo, viu que o Luciano deu uma leve cortada nele, um corte assim, ó, tramontina nele. Por quê? O Cauã, ele vai estrear uma série, né, que faz uma crítica pelas apostas, né, casas de apostas, jogatinas como um todo. E ele foi fazer uma crítica e citou as bets que são tão comuns hoje em dia, né, tudo tá muito fácil ali na palma da mão, no celular, e ele foi fazer uma crítica às bets. E o Luciano Huck é um dos que faz propaganda também. Ele é super discreto, mas ele faz propaganda sim das bets. E enquanto ele falava sobre a sua nova série, fazendo essa crítica, quando ele começou a citar das bets, ele acabou sendo interrompido em um momento descontraído pra tentar ser leve a situação. Mas a galera, ó, viu? Pegou ali o time da coisa e a cena rapidamente viralizou nas redes sociais, rendendo comentários da galera. E falando em televisão, A atriz Isabelle Drummond, ela tão talentosa, ela é muito meiga, né? Discreta, talentosa. Revelou que já pensa em aumentar a família, é, amores? Ela só tem aquela carinha de novinha, né? Ela não é tão novinha assim. E ela já tá fazendo planos para o futuro. Inclusive, falou sobre a vontade de ser mãe. E teve surpresa internacional. É, calma que ainda não acabaram os babados por aqui. Justin Bieber apareceu de surpresa em um evento e subiu ao palco para cantar, levando os fãs ao delírio. Quem nunca foi tietou Justin Bieber lá na adolescência? Eu, particularmente, não adianta eu negar, não. Eu vivi essa época na minha adolescência ali. Ai, meu Deus, Justin Bieber, querido. Sua locutora que não vai negar, não. Não adianta negar. E quem estava por lá não esperava a participação do cantor, que virou um dos assuntos mais comentados do dia. E falando em novelas, ainda sobre televisão, a Globo anunciou a renovação do contrato do autor Agnaldo Silva, que surgirá nas emissoras pelos próximos anos e já é apontado como um dos nomes cotados para escrever uma nova novela das nove. É, os noveleiros de plantão, fiquem ligados que vem coisa boa por aí. Além do cara ser fera demais, né não? E olha só, continua ligado comigo. Daqui a pouco surgiu mais uma fofoca na internet. Eu trago pra você de novo aqui no Tititi da Tatá. Combinado?
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4: E olha só, tá chegando mais um sucesso pra você ao som de Banda Estilos, outra vez, Açaí 5h59.
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1: Açaí FM, 6h11, na Paidégua de ouvir ao som de Camila, da banda Nenhum de Nós. Esse sucesso que foi lançado em 1987 e é baseado em uma história real de violência doméstica e relacionamento abusivo. O vocalista, Ted Correia, escreveu a letra inspirada em uma colega de escola de 17 anos que infelizmente sofria agressões físicas e psicológicas do namorado. O nome original da jovem, é claro, foi alterado para Camila, que fazia uma referência a um filme argentino da época que se encaixava muito bem na melodia. A canção tornou-se um grande sucesso do rock nacional e um marco importante na conscientização e denúncia contra a violência do gênero no Brasil. E lembre-se sempre, não se submeta a isso, denuncie sempre! Mas bora continuar por aqui, que até às 19 horas tem muita coisa pra rolar. Fica na minha companhia e manda sua mensagem pra cá. 992-33-2001. 992-33-2001. E eles estão chegando por aqui. Sorriso Maroto e Alexandre Pires, Mágica. Mágica.

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Meu Deus, essa música tem meu coração. É uma das minhas músicas favoritas no mundo. E pra você, qual é a música favorita? Aquela que você ouve e fala assim, ai, essa me traz uma paz e boas lembranças. É, acho que todo mundo tem uma música assim, né? Qual a sua vibe? Conta pra mim, 992-33-2001. 992-33-2001. Por onde você tá ouvindo nossa programação? Tá em Santarém, Alenquer, Óbidos, Juruti, Gurupá, Oriximiná, Terra Santa? Por onde, mulher? Por onde, homem de Deus? Quero saber. Tá saindo do trabalho agora? Ufa, dá uma relaxada, dá uma caminhada, olha a orla da cidade. Ah, não, agora que eu vou pegar no trampo. Mas olha só, a nossa programação é a melhor do mundo e ela te faz companhia onde você estiver. 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Mas ainda não acabou? Ah, meu filho, você achou que já estava acabando? Calma! Acalme seu coração, ainda não. Tá chegando mais um sucesso ao som de Mumuzinho, Arlindo Luz. Açaí, agora 6h32. Boa noite.

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1: Açaí FM, 6h46 na Pai Dégua de ouvir, ao som de Roupa Nova, o Whisky a Gogô. Quem não curte essa, né não? Mas olha só, ainda não acabou. Até 19 horas tem muita coisa pra rolar por aqui. Açaí. E a Rádio Açaí FM também é informação. Atenção, atenção, atenção. Você que é de Oriximiná, fica atento a essa informação aqui, ó. A doutora Marcélia Bruna, advogada, especialista em direitos previdenciários, estará atendendo nesta terça-feira, amanhã, dia 21/7, na sua filial Oriximiná, na Travessa Carlos Maria Teixeira, em frente ao Garcia Ferragens, atendendo processos em andamento, bloqueio de benefício, descontos indevidos, deferimento e indeferimentos de aposentadorias e muito mais. Então, atenção, vou repetir para você, amanhã, terça-feira, dia 21/7, a doutora Marcélia Bruna vai estar atendendo na sua filial de Oriximiná, na Travessa Carlos Maria Teixeira, em frente ao Garcia Ferragens. Atendimento de processos em andamentos, bloqueios de benefício, descontos indevidos, deferimentos e indeferimentos de aposentadorias e muito mais.

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0: Açaí FM, 6h52 na Paidégua de ouvir ao som de Camisa 10 e Dilcinho. Quem mandou? E olha só, eu sou muito bem mandada, tá? E por conta disso, amanhã tem muito mais do seu programa favorito de todas as tardes, Açaí Show. É, hoje é aquela hora dolorosa, que dói, rasga o peito. Então tá ficando por aqui o seu programa favorito de todas as tardes com sua amiga da Talobato. Mas não esquece, de segunda a sexta, das 15 às 19 horas, eu te faço companhia no seu programa favorito, Açaí Show, a baguncinha mais gostosa da sua tarde. E amanhã a gente volta com muito mais informação, alegria e a conexão mais gostosa que você já conhece. Combinado? Amanhã eu te espero aqui. Já prepara aquele cafezinho, porque vai rolar inclusive a nossa fofoquinha gostosinha, o seu quadro que você já sabe que é a marca registrada do nosso programa, o Tititi da Tatá. Combinado? Então amanhã, às 15 horas, eu tô de volta pra te fazer companhia. E por enquanto, eu vou te deixando com as últimas de hoje. Açaí FM, 18h54. Tchau, tchau. Fui!

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1: Olá, muito boa noite. Está no ar o meu, seu Conexão com Deus, levando até você uma mensagem poderosa. E o nosso assunto de hoje... que vamos estar compartilhando com você, os três inesquecíveis. Sabe aquele momento que a gente precisa mais de Deus em nós, menos de nós mesmos e mais da presença manifestada do eterno Deus? Está no ar o meu, seu Conexão com Deus. Estaremos falando de soluções, falando de essência, falando cada dia de um futuro melhor quando nós centralizamos os três inesquecíveis. Quais são eles? Logo mais estaremos compartilhando. E vamos louvar junto, porque o amor ele é tudo e o amor ele sempre vence. Marquinho Gomes, o amor nunca perde.

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3: Uma alusão aqui toda especial para o Tinho, que sempre está em sintonia conosco. Muito obrigado pela sua honrosa audiência e rogamos ao Eterno Deus que venha cobrir a sua vida com muitas e muitas abundantes bênçãos e chuvas de bênção dos altos céus. E como os meus ouvintes sempre eles dizem, muitas e muitas copiosas bênçãos. Uma alusão aqui para a Dona Eva, aqui no bairro Novo Horizonte, que sempre está em sintonia conosco. Um abração todo especial. Alô, Evandro, bairro do Penta, Deus abençoe. Alô, seu Mutuca, bairro Jesus Misericordioso. E uma alusão todo especial para todos que estão aqui na área pastoral, residencial Tia Ana, no centro comercial de Oriximiná. Deus abençoe a vida de cada um. Alô, você condutor que vai conduzindo a sua moto, o seu carro, mas está em sintonia através do programa Conexão com Deus. Saiba que o Senhor Jesus, ele está no controle de tudo e vale a pena a gente adorar, a gente extrair o melhor de nós, a alegria, o prazer de viver, a interação. E queremos agora cantar junto com as crianças esse louvor, é milagre. A criança tem o melhor do ser humano, sabe, aquele amor puro, aquela entrega, aquela leveza. Por isso que o Senhor Jesus falou que nós precisamos realmente ser submissos e ter essência como tem as nossas crianças. Vamos cantar com a Aninha e tia Cecel e tio Roberto, é milagres.
4: Sete e seis.

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1: Um abraço todo especial em todos os nossos ouvintes aí, Cachoeira da Pancada, esse lugar tão bonito, tão magnífico. Vale a pena a gente turistar e aí na Cachoeira do Chuvisco. Olha, é uma dica excelente. Se vocês querem conhecer um lugar muito bonito, como se fosse assim o início da natureza, as minhas palavras são poucas para descrever. Vale a pena turistar. Vocês podem ir, Cachoeira da Pancada, um povo tão acolhedor, tão abençoador. E um abração aí em todos vocês. E uma alusão aqui para Dona Maria, ela até me cobrou hoje. Olha, pastor, eu estou ligado no Conexão com Deus, quero aquele alô, um abração, Dona Maria, e muito obrigado pela sua honrosa audiência. Ela que mora aqui na comunidade Cunuri. E falando comunidade Cunuri, alô, irmão Pedro, alô, irmã Adélia, todos vocês aí da Igreja Evangélica Assembleia de Deus, todos os nossos amigos católicos, que Deus o abençoe poderosamente em nome do Senhor Jesus. Sabe aqueles momentos que a gente precisa da grandiosa intervenção de Deus? Vamos cantar juntos com William Nascimento e Rose Nascimento, o Agir de Deus, e depois teu cenário vai mudar.
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3: E vem aí uma grande reunião e a manifestação do poder de Deus vai ser notória, vai ser memorável. Uma noite que vai entrar para a história e você é o nosso convidado especial, primeiro sábado no mês de agosto, aí na entrada do ramal do Jutuaraninha. Juntos estaremos em um só propósito, adorando e exaltando o nosso Senhor Jesus. E vai ser uma noite que a presença de Deus vai transformar, vai curar, vai abençoar, restaurar, e você pode ser alvo de todas essas bênçãos e maravilhas e milagres, o qual todos nós precisamos e necessitamos. E vamos louvar junto, e logo mais, vem aí a poderosa palavra de Deus, os três inesquecíveis. Quais são essas principais essência, essas principais força que nos dá com certeza o direcionamento para caminhar? Logo mais, já vamos responder essa pergunta.

Pai Santo, Pai Justo, obrigado pelo teu amor puro. Obrigado, Senhor, quando observamos, analisamos, quando a gente começa a pensar um pouco e vê, Senhor, que o firmamento, as nuvens, igarapés, rios, todos os seres viventes, a nossa vida, Pai, é manifestação do teu amor. Tu és um Deus tão caprichoso. Tu és um Deus tão investidor que investiu em nossas vidas. E estamos aqui te agradecendo, Pai, pela tua fidelidade, pelo teu amor, agradecendo pela vida de cada ouvinte que está ouvindo agora. Cremos que tu tens a palavra que cada um precisa. Cremos que tu tens as bênçãos que cada um necessita. Cremos que tu tens um milagre, que tu tens a palavra de vida, a palavra liberada, Senhor, para cada um agora. O Senhor está falando contigo. O Senhor tem mais. Ele tem mais para você, além dos teus pensamentos, além das tuas imaginações. Esse é o nosso Deus que nós adoramos e servimos. Vamos ler juntos? 1 aos Coríntios, capítulo 13, versículo 13, leremos. Portanto, agora existem estas três coisas. Vocês lembram que eu fiz a pergunta no início? Lembra que eu falei que nós iríamos compartilhar? Eu sei que é pouco tempo, vamos resumir, fazer uma breve resenha. São essas três coisas, os três inesquecíveis. Portanto, agora existem estas três coisas: a fé, a esperança e o amor. Porém, a maior delas é o amor. A frase que eternizou, que está na palavra de Deus. 1 João 4:8. Deus é amor. Algo me chamou a atenção. Eu estava ouvindo, vendo essa reportagem. Uma mãe, recentemente, esse terremoto que esteve na Venezuela, ela praticamente soterrada com seus três filhos. E durante 11 dias, essa mãe, ela tirava o leite materno do peito e ela dava para os seus filhos. O amor é sacrifício. Sabe, ela foi além das estatísticas, que seria impossível encontrar ela viva com os três filhos, e a encontraram. E ela relatou o que ela fez. Mesmo tão debilitada, mas o amor que doa, o amor que serve, o amor que transforma, o amor que restaura. Existem coisas que é tão passageira, as estações. Saímos do inverno, entramos no verão aqui na nossa região. As fases da vida, a adolescência, olha para o espelho, a juventude sorrindo, a beleza.

0: beleza, a estética, a aparência física. Com 50, 40, 50, 60 anos, aí você já olha pro espelho, o espelho já começa a sorrir de você. Olha os cabelos grisalhos, as rugas, olha a aparência física, como mudou. Essas coisas tudo passam. Mas existem coisas eternas. O amor é eterno. O amor é o próprio Deus. E quando a gente olha para a vida de Jesus no Getsemane, Jesus estava ali orando, e Jesus estava ali com três amigos próximos. Como é bom nos momentos difíceis você compartilhar os seus momentos com alguém que pode ajudar, com alguém que pode dar continuidade ao seu legado. E Jesus orando, Jesus submetendo, sabe, a sua missão, fazendo por amor. E estava ali Pedro representando a fé operante, a fé que depende, a fé que confia. E Jesus estava extraindo o melhor deles, motivando a ter uma vida centralizada em Deus. Uma vida de intimidade com Deus. Você quer ser vencedor? O que te faz fracassado hoje? O que te faz, sabe, tão inquieto? Ei, o amor transformador. Aí, o outro amigo próximo de Jesus, Tiago, o apóstolo Tiago, representando a esperança, o primeiro mártir do cristianismo. E quando ele morreu por amor a Jesus, sabe, a esperança motivadora, a força motriz que estava motivando todos os apóstolos daquela época, ele morreu, mas cheio de esperança que um dia ele vai encontrá-lo. O mestre dos mestres. E estava ali. Olha aí o apóstolo do amor. Olha os três. Leia o livro do pregador. 4:8, 8:12. Fala do cordão de três cordas. E olha essas três coisas eternas. Ei, a fé. A fé que não vê os resultados, ou que pode ver os resultados, mas a fé que não depende de resultados. E o que é fé, pastor Teixeira? Leia Gênesis 1. Leia Hebreus capítulo 11. E a nossa inteligência é tão pequena, podemos vislumbrar um pouco. A fé concentrada, a fé criativa, a fé que produz, a fé que gera, a fé que confia, a fé que transforma. Ei, é um elo muito importante. Essa corrente, o amor, a fé, a esperança. Ei, eu estou passando os meus piores momentos, mas eu creio. Eu tenho algo tão motivador. Eu diria que a esperança, ela é o combustível. Estou fazendo um paradoxo aqui. Ela é o combustível motivacional que dá mais sentido à vida. A esperança. Então eu quero convidar você, sabe, para entregar o melhor, assim como essa mãe, sabe, foi tão usada, sustentando os seus três filhos com leite materno. O amor é isso. O amor serve. O amor é doação. O amor você sempre está acolhendo, está transformando e está servindo. A fé é operante. Ei, a fé faz acontecer. Olha, o nosso Deus criou, o mundo fez acontecer através da fé. E a esperança, que você não vai desistir, que você vai continuar, que dias melhores virão crendo e agradecendo, em nome de Jesus. Deus Todo-Poderoso, neste momento, Deus, Tu és o próprio amor. Senhor, e nós estamos na Tua presença agora. Existem pessoas que estão precisando de um jorrar de amor. Está precisando de uma fé operante, Pai. Está precisando ter esperança em meio a tantos caos, a tantos dramas de sofrimento, de abandono, de rejeição, de tantos fatores que contribuíram para uma vida, às vezes vivendo sem sentido. Pai, Tu és o sentido maior. E neste momento vai visitando, vai manifestando a Tua presença salvadora, Tua presença curadora, Tua presença abençoadora agora. É no Teu nome que cremos, agradecemos, em nome de Jesus. E até amanhã, se Deus assim o permitir. E chegamos ao final de mais um Conexão com Deus. Muito agradecido, muito obrigado mais uma vez pela sua incrível audiência. Deus abençoe e até amanhã, se Deus assim o permitir.
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1: Skank Acima do Sol.

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0: Primeiro bloco do Zona Livre, Akon com Dangerous, Rihanna com With Now, Capital Inicial, Lado Escuro da Lua, Charlie Ponte com Bon Clef, Skank Acima do Sol. Na sequência tem 11:20 Querendo Te Encontrar.
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Metade do Zona Livre do final de semana, Rabbit, Steve Law, Jennifer Lopez com Julie Well, Daft Punk, Get Lucky, Midio Laser com Leo War e de Demi Lovato com Fdead. Na sequência, no quarto bloco, Snoop Dogg com You Want the Free.

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0: Último bloco do Zona Livre com Banda Na Way, Eu Não Vou Deixar Você Ir, Adele com Run the Deep, Linfo com Sexy and I Know It e de Jason Derulo com Want to Want Me. Obrigado pelo carinho, pela audiência. Bom final de semana. Segunda-feira a gente está de volta nesse mesmo horário com mais um Zona Livre. Kisses, bye!
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0: 8h57.
1: 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As notícias do governo federal que movimentaram o país no dia de hoje.
2: Olá, uma boa noite.
3: Boa noite para você que nos acompanha em todo o país.
2: Segunda-feira, 20 de julho de 2026.
3: Vamos aos destaques da Voz do Brasil.
2: Agora é lei. Brasil conta com a estratégia nacional do Complexo Econômico Industrial da Saúde.
3: A legislação estabelece diretrizes para a pesquisa, o desenvolvimento e a produção de medicamentos, vacinas e outras tecnologias para o SUS. Márcia Fernandes.
4: A lei prevê medidas para incentivar a produção nacional de insumos e fortalecer cadeias produtivas internas, com o objetivo de ampliar a capacidade nacional de resposta em situações de crise.
2: E ainda, cuidotecas, universidades públicas estaduais podem instalar espaço.
3: Edital apoia a implantação da estrutura responsável por abrigar a criança enquanto a mãe frequenta as aulas. Luana Karen.
5: O edital vai oferecer R$ 9.200.000 para que as universidades estaduais possam contratar profissionais, comprar material pedagógico e oferecer alimentação às crianças.
2: Tecnologia para ajudar no combate à violência contra a mulher.
3: Uma inteligência artificial auxilia quem procura o Ligue 180.
2: Quer saber mais sobre o assunto? Hoje nós conversamos com a Secretária Nacional de Enfrentamento à Violência contra Mulheres, Estela Bezerra.
3: Ela fala também sobre a importância do apoio para quebrar o ciclo de maus-tratos.
6: Ninguém consegue fazer uma ruptura sozinho. Então, o primeiro movimento é uma mulher procurar alguém de sua confiança. O segundo movimento é procurar um serviço especializado.
2: Hoje, na apresentação da Voz do Brasil, Mariana Juman e Nazi Brum.
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2: O Brasil tem agora uma lei que regulamenta a produção de vacinas, medicamentos e insumos de saúde, voltada ao atendimento do SUS.
3: A medida consolida como política permanente instrumentos voltados ao fortalecimento da capacidade nacional de desenvolvimento, produção e inovação em tecnologias estratégicas para o SUS.
4: A lei cria a Estratégia Nacional do Complexo Econômico Industrial da Saúde. A legislação estabelece regras para o país produzir tecnologia própria no setor. Na prática, o texto define critérios para a produção em solo brasileiro de medicamentos, vacinas, equipamentos de diagnóstico e ingredientes farmacêuticos que abastecem o Sistema Único de Saúde. O ministro da Saúde, Alexandre Padilha, disse que a estratégia quer fortalecer laboratórios públicos e ampliar o acesso da população a tecnologias estratégicas de saúde.
7: Preparar o Brasil cada vez mais para respostas em emergência em saúde, dar uma previsibilidade importante para as empresas privadas investirem, dar uma outra dimensão para o que é o setor da saúde. Tanto naquilo que é os compromissos de garantir o atendimento à nossa população, quanto da saúde enquanto setor econômico.
4: A lei prevê medidas para incentivar a produção nacional de insumos e fortalecer cadeias produtivas internas, com